0: Próxima. Se houver necessidade, o paciente é encaminhado para exames e atendimento especializado. Reportagem Pablo Mundim.
1: E o Ministério da Saúde publicou portaria que define os 18 medicamentos oncológicos considerados de altíssimo custo para oferta no Sistema Único de Saúde.
2: A relação abrange fármacos para tratamento de diversos tipos de câncer, como o de mama, pulmão, gástrico, ovário, medula óssea e a leucemia.
1: A medida determina a forma como o medicamento será apresentado e os critérios analisados para definição de altíssimo custo.
2: A estratégia prioriza a economia em escala e a garantia de acesso aos medicamentos já incorporados pela Comissão Nacional de Incorporação de Tecnologias no Sistema Único de Saúde.
1: Julho é um mês com datas importantes para a luta racial no Brasil.
2: No último sábado, dia 25, foi comemorado o Dia Internacional da Mulher Negra, Latino-Americana e Caribenha.
1: E no dia 20, o Estatuto da Igualdade Racial completou 16 anos.
2: O Estatuto estabeleceu em lei uma série de diretrizes para a condução das políticas públicas de combate ao racismo e de redução das desigualdades raciais no país.
1: E hoje nós conversamos mais cedo com a secretária executiva do Ministério da Igualdade Racial, Bárbara Oliveira Souza, sobre esse marco. Vamos acompanhar.
2: Olá, secretária, bem-vinda à Voz do Brasil. Olha, a gente queria começar então falando do Estatuto da Igualdade Racial, que está completando 16 anos, e queria que a senhora trouxesse para a gente então quais são os principais avanços desde a criação da lei, o que, que ela trouxe aí de inovação.
3: Não, perfeito. Bom, o Estatuto da Igualdade Racial é uma grande conquista nossa, né? Que está completando agora em julho 16 anos de vigência. Então, com muita alegria, Mariana Jungmann e Luciano Seixas, nós do Ministério da Igualdade Racial agradecemos muito por esse convite para dialogar sobre esse marco fundamental para a política de igualdade racial do Brasil. E o Estatuto, ele fez um processo de trazer como responsabilidade para o Estado brasileiro a obrigação de enfrentar o racismo nas suas políticas, nas suas ações. E conseguiu construir base sólida para que a gente tivesse um processo de amadurecimento das ações afirmativas nas universidades e na educação superior, como hoje temos, e temos diversos avanços, né, a partir dessa lei. Como temos também as ações afirmativas nos concursos públicos, que também tem gerado muito resultado, além de políticas públicas transversais na saúde, na educação, na cultura, no trabalho e na moradia, para de fato superar o racismo estrutural e promover a igualdade racial no Brasil, que é algo tão central. A gente tem alguns resultados, eu estava falando da lei de cotas, como, por exemplo, uma ampla presença hoje de estudantes negros e negras nas universidades. São mais de 4 milhões de estudantes que ocupam universidades públicas e privadas no Brasil. Isso é um avanço se a gente pensa os dados estatísticos em relação aos anos 2000, né? Quando apenas 2% da população negra estava na universidade.
1: Bom, secretária, a senhora citou aí as questões de cotas, vale para a educação, vale também para o trabalho. Na verdade, o Estatuto da Igualdade Racial reúne direitos em diversas áreas, né? Educação, trabalho, também saúde, na cultura. Na prática, como é que ele impacta a vida da população brasileira?
3: Não, perfeito. O Estatuto, ele orienta as políticas de igualdade racial e traz alguns aspectos que são centrais para a forma como a gente se organiza no governo federal e também em articulação com governos estaduais e municipais para implementar essa política. E traz alguns princípios, como por exemplo, da transversalidade. Então, ele prevê essa articulação com os vários ministérios que executam ações voltadas para a igualdade racial e para a superação do racismo.
2: A gente está falando aí de 16 anos da construção dessa política. A senhora mencionou políticas afirmativas também, mas apesar disso a gente ainda continua precisando trabalhar em torno da redução das desigualdades raciais, né, que são uma realidade no país. Quais são os maiores desafios que a senhora considera para que os direitos previstos no Estatuto realmente se tornem uma realidade e se tornem presentes mesmo?
3: Essa pergunta, Mariana, agradeço muito. Eu acho que ela é chave para a gente avaliar o porquê que a política de igualdade racial ainda é muito importante no Brasil hoje. A gente tem avanços fundamentais em marcos legais, temos uma política nacional estruturada, temos o Sistema Nacional de Promoção da Igualdade Racial, que leva essa política para governos estaduais e municipais, mas uma conquista, inclusive, do Estatuto da Igualdade Racial, é ele quem cria o SUS, né, o nosso SUS da Igualdade Racial, que é o SINAPIR, e que hoje está presente nos 27 estados da federação e em quase 500 municípios. Vou começar por esse ponto, porque é um ponto que demonstra avanço, mas demonstra também desafio, né, que é o foco da sua pergunta, e por que que é importante a gente avançar nisso. É fundamental que a gente busque incrementar e capilarizar cada vez mais essa política e avançar em mais estados e municípios. Está em curso foi julgada, né, e está em curso a elaboração da resposta a ela, a DPF Vidas Negras, a DPF 973, que obriga o governo federal a atualizar o segundo Plano Nacional de Promoção da Igualdade Racial. A gente vem trabalhando nisso ativamente, e obviamente a gente vem também destacando a importância de que estados e municípios também sejam envolvidos nessa obrigação de fazer dessa ação, pela importância da gente federalizar essa política. Então, é um desafio que a gente ainda tem, temos um avanço importante, estamos nos 27 estados, mas precisamos de fato avançar e capilarizar essa política no Brasil. Outro ponto é que os dados socioeconômicos, de segurança pública, são muitas as dimensões que ainda demonstram que, mesmo tendo avançado muitíssimo, e de fato há na história, né, ao longo da história, um incremento importante na política de igualdade racial no Brasil, é possível a gente avaliar que ainda há muito o que fazer. E os dados que foram publicados recentemente do Fórum Brasileiro de Segurança Pública e do Atlas da Violência, por exemplo, pegando apenas um aspecto, demonstram a relevância da gente avançar na política de igualdade racial para enfrentar esse racismo que toca a vida das pessoas, que toca o cotidiano das pessoas. 83% das vítimas de morte decorrentes de intervenções policiais no Brasil são pessoas negras. E o jovem negro tem 3 vezes mais chance de ser vítima de homicídio no Brasil do que o jovem não negro. Então, essa inequidade tão presente nas famílias, nas mães, né, ela precisa ser enfrentada. E esse enfrentamento, ele também tem algo estruturante para guiar a nossa política de igualdade racial. O Estatuto da Igualdade Racial, ele fortalece isso, e obviamente os dados socioeconômicos, sociais do Brasil, eles são o chamariz para a importância da gente priorizar de forma central a relevância da política de igualdade racial e do enfrentamento ao racismo na nossa atuação no Estado brasileiro.
1: Muito bem, nós conversamos com a secretária executiva do Ministério da Igualdade Racial, Bárbara Oliveira Souza. Muito obrigado, secretária, por sua presença aqui na Voz do Brasil.
3: Eu que agradeço, Luciano Seixas, agradeço muito, Mariana Jungmann, por esse espaço dedicado aqui ao Ministério da Igualdade Racial.
2: E é importante a gente destacar os principais canais de denúncia para crimes raciais no país.
1: Caso você viva ou presencie um ato de racismo ou injúria racial, é possível fazer a denúncia por meio do Disque 100, canal de direitos humanos do governo federal.
2: Ou pela plataforma Fala BR, que reúne as ouvidorias também do governo federal.
1: E é sempre bom lembrar que racismo é crime, portanto, pode ser denunciado em delegacias de polícia e para o Ministério Público.
2: E também responsáveis, vocês já repararam naquele selinho colorido que aparece antes dos desenhos, filmes e jogos de celular? Aquilo ali é a classificação indicativa, uma ajuda de ouro para você saber o que é seguro para a idade do seu filho.
1: Na hora de saber se um filme, desenho ou jogo eletrônico é recomendado para crianças e adolescentes, a classificação indicativa funciona como um instrumento para proteger os jovens de conteúdos impróprios em cada fase do desenvolvimento.
4: A dona de casa, Natália da Silva, tem 4 filhos. Durante o dia, eles estudam, brincam, praticam esportes e fazem atividades ao ar livre. E em alguns momentos, também assistem televisão. Natália conta que o acesso às telas é monitorado por ela, que observa cada conteúdo escolhido.
5: Filmes eu vejo antes, desenho eu costumo sentar para assistir com elas mesmo. Muitas vezes eles mesmos vêm e conversam com a gente sobre o que tem no desenho, sobre curiosidades que eles viram. Mas assim, sempre observando a classificação indicativa. alternativa de filmes e desenhos.
4: Para orientar a Natália e outros pais na hora de escolher o que é apropriado para os filhos assistirem, existe a classificação indicativa. A informação estabelece a idade recomendada para programas, filmes e até mesmo

0: eventos culturais exibidos em público, como explica o coordenador de políticas de classificação indicativa audiovisual, Eduardo Nepomuceno.
1: A classificação indicativa é uma informação para as famílias a respeito dos conteúdos presentes nas obras audiovisuais, nos espetáculos públicos, né? Nos streamings, nas TVs a cabo, TV por assinatura, no cinema e nos aplicativos e jogos.
0: A classificação indicativa leva em conta se a produção exibe cenas de violência, se há conteúdo sexual ou de nudez, ou se faz uso ou referência a drogas lícitas e ilícitas. Também observa se há linguagem ofensiva ou situações que possam causar medo ou forte impacto emocional. A partir da identificação desses elementos, é definida a faixa etária adequada para cada fase do desenvolvimento, como destaca o coordenador de políticas de classificação indicativa audiovisual, Eduardo Nepomuceno.
1: Cada um desses grandes eixos tem critérios específicos para cada faixa etária. Em razão desses conteúdos identificados, é que a gente consegue chegar numa faixa etária indicada para cada momento do desenvolvimento das crianças e dos adolescentes.
0: A classificação indicativa de obras audiovisuais funciona como um instrumento de proteção aos direitos de crianças e adolescentes. A neuropsicóloga Renata Nunes destaca como a indicação da idade tem a ver com a compreensão da criança em certas fases da infância.
2: Elas são orientadas por essas fases do desenvolvimento, para que ela não tenha acesso a conteúdos que ela ainda não está pronta emocionalmente, mas isso tudo não precisa ser inflexível. Os pais precisam entender quem são seus filhos.
0: Para avaliar qual a classificação indicativa de uma obra do circuito comercial, é atribuída uma faixa etária. Além disso, há uma mensagem que diz os principais temas presentes na obra. Para vídeos disponíveis em plataformas de streaming, a própria plataforma realiza a autoclassificação seguindo os parâmetros estabelecidos. Reportagem Márcia Fernandes.
3: Hoje o Brasil conquistou um novo reconhecimento internacional para a cultura.
4: O Teatro Amazonas em Manaus e o Teatro da Paz em Belém passaram a integrar a lista do Patrimônio Mundial da Unesco.
3: Com isso, o país chega a 26 bens reconhecidos pela organização.
4: Os dois monumentos já eram tombados pelo Instituto do Patrimônio Histórico e Artístico Nacional, o IFAM, desde os anos 1960.
3: Conheça um pouco da história desses dois monumentos na reportagem de Luana Karen.
5: Foi durante o ciclo da borracha, período em que a extração do látex deu impulso para um grande crescimento econômico da região norte, que surgiram os teatros Amazonas, em Manaus, e da Paz, em Belém. Era fim do século XIX e a riqueza produzida pelo chamado ouro branco despertou nas elites da época o desejo de reproduzir no coração da maior floresta tropical do mundo o requinte das grandes capitais europeias. Teatro da Paz, em 1878. Inspirado na arquitetura neoclássica italiana, tornou-se símbolo da prosperidade da capital paraense, então principal porta de saída da borracha para o mundo. Quase duas décadas depois, em 1896, foi a vez do Teatro Amazonas abrir as portas em Manaus. De estilo renascentista, o edifício preserva até hoje parte da arquitetura e decoração originais. Embora inspirados na estética europeia, os dois monumentos incorporaram referências amazônicas, pinturas, madeiras nobres e elementos decorativos da região ajudam a contar a história do encontro entre a cultura local e as influências trazidas do outro lado do Atlântico. O compositor brasileiro Carlos Gomes chegou a se apresentar no Teatro da Paz, mas não conseguiu ver o Amazonas inaugurado. Morreu três meses antes, sendo homenageado na pintura que representa a ópera, no teto do Teatro Manauara. Aliás, marcados pelos concertos clássicos, apresentações de balé e óperas, os espaços também se abriram à cultura popular. Nomes como Milton Nascimento e Roger Waters passaram pelo Amazonas, que recebeu até uma visita inusitada em 1997 das Spice Girls, no auge da carreira. mais de um século depois de terem sido erguidos como símbolos da riqueza da borracha, os teatros da Amazônia ganharam um novo significado, o de patrimônio de toda a humanidade. O presidente do IFAM, Instituto do Patrimônio Histórico e Artístico Nacional, Davidson Guzmão, destacou que a medida também é um reconhecimento da cultura produzida pela região amazônica.
6: A Amazônia, para além do paradigma do meio ambiente e do patrimônio natural, é também reconhecida pela sua produção cultural, pela sua produção artística e pelos circuitos culturais que os teatros engendram.
5: Os teatros Amazonas e da Paz foram tombados pelo IFAM na década de 1960. Agora passam a figurar juntos na lista do Patrimônio Mundial Cultural da Unesco, a Organização das Nações Unidas para a Educação, a Ciência e a Cultura, com o nome Teatros da Amazônia. Com isso, o Brasil passa a contar com 26 sítios inscritos na lista. Reportagem Luana Karen.
4: A Defesa Civil Nacional segue prestando apoio humanitário aos municípios do interior de São Paulo. A região foi atingida por fortes chuvas na última sexta-feira, dia 24.
3: No sábado, foi reconhecida a situação de emergência dos municípios de Taquaritinga, Ribeirão Preto e Dumont.
4: Com a medida, as prefeituras podem solicitar recursos federais para ações de socorro, assistência humanitária à população afetada e recuperação das áreas atingidas.
3: Foram realizadas também visitas aos municípios de Guariba e Dumont para levantamento dos danos.
4: O diretor do Departamento de Assistência Humanitária do Ministério da Integração e do Desenvolvimento Regional, Wesley de Almeida Felinto, deu detalhes da ação.
7: Conseguimos depois ao município de Guariba, o mais afetado da região, e sentamos com a Defesa Civil do município para iniciarmos o processo de reconhecimento federal e as orientações junto ao setor de engenharia e inspeções em campo para orientação quanto às ações de assistência humanitária, restabelecimento dos serviços essenciais e recuperação. Neste momento, a gente se encontra no município de Dumont, finalizando também o reconhecimento federal para posterior envio à Defesa Civil Estadual de São Paulo, e a equipe de engenharia está em campo visitando ainda algumas áreas afetadas no município de Dumont.
3: E um alerta pelo celular informa se onde você vive corre algum risco de evento climático intenso, sejam chuvas ou incêndios.
4: Com esse aviso é possível se prevenir contra desastres.
8: A Defesa Civil Nacional oferece um serviço gratuito para envio de alertas sobre situações de emergência diretamente ao celular. As mensagens podem avisar sobre chuvas intensas, alagamentos, deslizamentos de terra, incêndios florestais, tornados e outros riscos. O cadastro pode ser feito por SMS, WhatsApp ou Telegram. Para receber por mensagem, basta enviar o CEP da localidade de interesse para o número 40199. No WhatsApp, é necessário iniciar uma conversa com o número 61 2034 4611 e seguir as orientações do assistente virtual. No Telegram, basta procurar por Defesa Civil Alertas, enviar a mensagem Olá e concluir o cadastro. Também é possível receber avisos automaticamente pela TV por assinatura, pelos alertas públicos do Google e pela tecnologia Cell Broadcast, disponível em aparelhos compatíveis conectados às redes 4G e 5G. Nesses casos, não é necessário fazer cadastro. Natália Koslick para a Voz do Brasil.
3: Foram as notícias do governo federal.
4: Fique agora com as notícias do Poder Judiciário e do Congresso Nacional. Boa noite.
3: Boa noite, bom fim, boa noite, até amanhã.
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11: Ministro aposentado Otávio Galotti é velado no Supremo Tribunal Federal com a presença de ministros, autoridades e familiares. TSE realiza a Semana Nacional do Sistema Eletrônico de Votação entre 3 e 9 de agosto. STJ decide que prazo de 90 dias para indenização em proteção veicular é válido. Boa noite, eu sou Marcela Luiza. O Supremo Tribunal Federal decretou luto oficial de 3 dias.

0: pelo falecimento do ministro aposentado Otávio Galotti, que morreu ontem aos 95 anos. Nesta segunda-feira, houve o velório no Salão Branco do Tribunal, com a presença de ministros, autoridades e familiares. O presidente do STF, ministro Edson Fachin, destacou o papel de Galotti na magistratura brasileira.
1: Recordar o ministro Galotti. Não evocamos apenas integrantes da história desse tribunal. Evocamos uma determinada compreensão da magistratura, aquela que reconhece que a autoridade moral precede a autoridade jurídica, que a legitimidade das decisões repousa antes de tudo na integridade daqueles que a proferem. A morte interrompe uma biografia, mas não alcança um legado. As decisões permanecem nos livros, os ensinamentos permanecem na memória de todos nós, o exemplo permanece nas instituições.
0: Nascido no Rio de Janeiro em 1930, Otávio Galotti formou-se em Direito em 1953. Foi integrante do STF entre 1984 e 2000, sendo presidente da Corte de 93 a 95. Também presidiu o Tribunal Superior Eleitoral entre 1994 e 1996 e teve papel relevante na consolidação da jurisprudência constitucional durante os primeiros anos de vigência da Constituição de 88. O sepultamento está marcado para amanhã, no Rio de Janeiro. Tribunal Superior Eleitoral realiza a primeira edição da Semana Nacional do Sistema Eletrônico de Votação, de 3 a 9 de agosto. RIMAC Souto.
2: O objetivo é aproximar a justiça eleitoral da sociedade e ampliar o conhecimento sobre o funcionamento, a segurança, a transparência e a auditabilidade da urna eletrônica. O lançamento da Semana Nacional do Sistema Eletrônico de Votação será feito pelo presidente do TSE, ministro Cássio Nunes Marques, durante a sessão plenária de abertura do segundo semestre forense de 2026, na próxima segunda-feira, dia 3 de agosto. A iniciativa envolve todos os tribunais regionais eleitorais do país, com ações como visitas a escolas, demonstrações da urna eletrônica, palestras, exposições e distribuições de materiais informativos oficiais sobre o processo eleitoral. A programação termina no domingo, dia 9 de agosto, com a Corrida pela Democracia, no Autódromo Nelson Piquet, em Brasília.
0: Para a terceira turma do STJ, é válida a cláusula de contratos de proteção patrimonial mutualista, que estabelece prazo de até 90 dias úteis para o pagamento de indenização após um prejuízo. Tiago Gomide.
3: Os ministros analisaram o caso de um associado de uma cooperativa de transportes de Goiás que teve veículo roubado e questionou a demora no pagamento da indenização. O colegiado entendeu que os contratos de proteção patrimonial mutualista têm características diferentes dos seguros tradicionais e por isso não se aplicam automaticamente às regras da SUSEP, que estabelecem um prazo de até 30 dias para seguradoras. Segundo o relator do caso, ministro Ricardo Vilas Boas Cueva, a Lei Complementar 213 de 2025 passou a prever a fiscalização dessas operações pela SUSEP, mas ainda não há uma regulamentação específica para esse tipo de contrato.
0: Estão abertas as inscrições para o mutirão da 16ª Semana Nacional da Execução Trabalhista. Rocine Gomes.
4: Essa é uma forma mais radical de fazer com que a decisão judicial seja cumprida e que tudo o que é devido seja pago. Com o slogan Seu Direito por Inteiro, a iniciativa, marcada para o período de 14 a 18 de setembro em todo o Brasil, é um esforço concentrado para localizar bens de devedores, incentivar acordos e dar mais celeridade ao pagamento dos créditos trabalhistas. Para outras informações sobre a 16ª Semana Nacional da Execução Trabalhista, acesse csjt.jus.br.
0: 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Uma boa noite e até amanhã.
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7: Eu sou Paula Groba.
8: E eu sou Ricardo Nakaoka.
7: E estes são os destaques de hoje do Jornal do Senado, que começa agora.
8: Comissão de Relações Exteriores vai acompanhar medidas do governo contra a tarifaço dos Estados Unidos.
7: Nova lei permite venda de spray de pimenta para mulheres.
8: Senado aprova projetos para fortalecer a recuperação ambiental e a economia circular.
7: Boa noite.
8: Boa noite.
7: As novas tarifas impostas pelos Estados Unidos a produtos brasileiros acendeu um alerta no Senado.
8: A Comissão de Relações Exteriores quer avaliar a resposta do governo e possíveis medidas do Congresso. O tema será debatido pelo colegiado, que solicitou informações sobre as ações do Brasil diante desse novo cenário. Repórter Márcio Maturana.
9: O presidente da Comissão de Relações Exteriores, senador Nelsinho Tradi, do PSD de Mato Grosso do Sul, enviou um pedido de informações ao Ministério do Desenvolvimento, Indústria, Comércio e Serviços sobre a estratégia do Brasil em relação às novas tarifas de 25% impostas pelo presidente dos Estados Unidos, Donald Trump, sobre produtos brasileiros. Uma das perguntas é sobre a possível aplicação da Lei da Reciprocidade Econômica, aprovada pelo Congresso em 2025.
10: O Congresso aprovou essa legislação e agora cabe ao Senado acompanhar a sua implementação. Precisamos entender se os instrumentos criados são suficientes para enfrentar uma situação como essa e, se necessário, discutir aperfeiçoamentos. Sempre com base em critérios técnicos e na proteção da economia brasileira.
9: As novas tarifas de Trump alcançam 3 mil itens, o que significa 18% das exportações brasileiras para os Estados Unidos, segundo cálculos do Ministério do Desenvolvimento. Isso corresponde a 37,6 bilhões de reais, com base nas exportações de 2024, antes dos primeiros tarifaços. No mesmo dia em que começou o novo tarifaço, 22 de julho, o presidente Lula assinou uma medida provisória criando o Plano Brasil Soberano 3, que abre 18 bilhões e meio de reais em linhas de crédito com juros subsidiados para exportadores. Também nessa data, Lula sancionou uma lei derivada de outra medida provisória que criou linhas de financiamento no Plano Brasil Soberano, com expansão apresentada pelo Congresso Nacional para setores estratégicos. O objetivo do pedido de informações, segundo Nelsinho Tradi, é oferecer aos senadores informações técnicas para eventuais iniciativas legislativas.
10: A Comissão de Relações Exteriores não substitui o Executivo na condução da política comercial, mas pode contribuir para a construção de soluções e acompanhar a atuação do governo. Foi isso que fizemos desde o início.
9: No dia 4 de agosto, o grupo de trabalho criado pela Comissão de Relações Exteriores vai discutir novos mercados para as exportações brasileiras com representantes do governo e do setor privado, priorizando questões sobre proteínas de origem animal.
7: A proposta, que cria medidas de apoio às empresas brasileiras afetadas pelo tarifaço dos Estados Unidos, é uma das 32 medidas provisórias que aguardam votação no Congresso. Na próxima semana, o Congresso Nacional retoma os trabalhos e, entre as propostas pendentes, estão também a que prevê subsídios para combustíveis e a chamada taxa das blusinhas, que alterou as regras de tributação das compras internacionais de pequeno valor. As medidas provisórias têm efeito imediato, mas precisam ser aprovadas pelo Congresso para virarem lei. Se não forem votadas em até 120 dias, perdem a validade.
8: Também aguarda análise o novo Desenrola Brasil, voltado à renegociação de dívidas de pessoas físicas, microempresas e estudantes. O programa permite que devedores com renda mensal de até R$ 8.105 refinanciem dívidas de até R$ 15.000 por banco, com juros de até 1,99% ao mês. Para o senador Paulo Paim, do PT do Rio Grande do Sul, a iniciativa contribui para a recuperação da economia e o alívio do orçamento das famílias. A medida provisória ainda depende da instalação da comissão mista para começar a ser analisada e depois seguir para a Câmara e o Senado.
11: Trata-se de uma medida concreta que oferece condições reais para que as pessoas saiam do sufoco financeiro. É uma forma de devolver dignidade a quem mais precisa, aliviando o orçamento das famílias e permitindo que voltem a planejar suas vidas vidas com mais segurança.
7: Mulheres vítimas de violência passam a ter uma nova forma de autodefesa prevista em lei. Foi sancionada a norma que autoriza a venda de spray de pimenta para uso civil feminino, com regras para a compra e a utilização da substância.
8: A lei foi sancionada em meio ao aumento de casos de violência contra a mulher no país. Repórter Patrícia Oliveira.
12: A nova lei sancionada pelo presidente Lula permite a comercialização, aquisição e posse do spray de pimenta para a defesa pessoal das mulheres com mais de 18 anos. Esse spray provoca ardência intensa nos olhos, na pele e nas mucosas e assim pode conter temporariamente o agressor. O uso dessa substância até então era restrito às forças de segurança pública e às forças armadas. O estabelecimento que comercializar o spray deverá manter o registro da venda e a identificação da compradora pelo prazo de 5 anos. O senador Laércio Oliveira, do Progressistas de Sergipe, foi o relator do projeto aprovado no Senado que deu origem à lei. Para ele, a nova lei vai ajudar na proteção da integridade física, psicológica e sexual das mulheres.
13: Essas práticas de feminicídio que a gente tem ouvido todos os dias nos deixam atônitos e muito preocupados, e a gente precisa criar mecanismos de segurança, de proteção da própria mulher.
12: Um regulamento deverá definir as especificações técnicas do spray, os limites de capacidade da embalagem, a concentração da substância e os padrões de segurança do conteúdo.
7: E a Comissão de Direitos Humanos aprovou uma recomendação ao Ministério da Saúde para agilizar o atendimento de crianças com fissura lábio-palatina pelo SUS. A proposta prevê que o tratamento especializado comece em até 30 dias após o diagnóstico.
8: A indicação recomenda o prazo máximo de 1 mês entre o diagnóstico e o início do tratamento. A fissura lábio-palatina atinge 1 em cada 650 recém-nascidos no Brasil e pode comprometer a alimentação, a fala e a audição. A senadora Damares Alves, do Republicanos do Distrito Federal, destacou que o atendimento precoce reduz complicações. O tratamento inclui cirurgias e acompanhamento multiprofissional. A recomendação segue agora para análise do Ministério da Saúde.
7: Reciclagem de baterias de carros elétricos e restauração de seringais na Amazônia. Esses foram alguns dos temas de projetos aprovados na Comissão de Meio Ambiente nesse primeiro
8: semestre. Um projeto que aumenta a pena para maus tratos a animais também foi aprovado pelo colegiado. Repórter César Mendes.
14: Recuperação florestal, economia circular e agricultura regenerativa foram temas de projetos aprovados na Comissão de Meio Ambiente. Relator da proposta que cria a Política Nacional de Revitalização dos Seringais Amazônicos, agora em análise na Comissão de Agricultura, o senador Beto Faro, do PT do Pará, disse que o declínio da atividade seringueira trouxe degradação ambiental.
15: O projeto oferece uma resposta a esses desafios ao incentivar a recuperação e revitalização dos seringais nativos.
14: Já o projeto que estabelece regras para reciclagem e rastreabilidade de baterias de veículos elétricos e híbridos é do senador Jacques Wagner, do PT da Bahia, mas o texto aprovado foi do substitutivo do senador Confúcio Moura, do MDB de Rondônia.
16: A Política Nacional de Circularidade de Baterias é fundamental para acompanhar a evolução da mobilidade elétrica.
14: Também foram aprovadas pelo colegiado as políticas nacionais de fomento à agricultura regenerativa, do senador Sérgio Petecão, do PSD do Acre, e de desenvolvimento sustentável da pesca, do senador Alessandro Vieira, do MDB de Sergipe, além do aumento da pena para maus tratos a animais, proposta pelo senador Confúcio Moura.
7: E o Brasil passou a proibir a produção e a comercialização de alimentos obtidos por meio da alimentação forçada de animais. A lei, sancionada pelo presidente Lula, entra em vigor em 180 dias e atinge principalmente o foie gras, produzido a partir do fígado de patos e gansos submetidos à ingestão forçada de alimentos.
8: A norma teve origem em um projeto do senador Eduardo Girão, do Novo do Ceará. Quem descumprir a lei estará sujeito às penalidades previstas na Lei de Crimes Ambientais, como detenção, multa e sanções administrativas. Com edição de Paula Groba e trabalhos técnicos de Eliseu Caires, o Jornal do Senado fica por aqui. Acompanhe agora as notícias da Câmara dos Deputados. Boa noite.
7: Boa noite e até amanhã.
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0: prescritível crime sexual contra menores de 12 anos.
1: Proposta amplia a bolsa permanência do ProUni para alunos de meio período.
0: Deputados obrigam elaboração do plano de assistência social a cada década.
1: Boa noite. A Câmara aprovou proposta que obriga o governo a elaborar o plano de assistência social a cada 10 anos. A repórter Maria Neves tem mais detalhes sobre o texto que já foi encaminhado ao Senado.
2: A Comissão de Constituição e Justiça da Câmara dos Deputados aprovou o projeto que obriga o Poder Executivo a elaborar periodicamente o Plano Decenal de Assistência Social. Pelo texto da deputada Laura Carneiro, do PSD do Rio de Janeiro, a cada 10 anos o poder público deve prever metas e estratégias para melhorar o atendimento à população mais vulnerável. Laura Carneiro explica que o país conta atualmente com um plano de assistência com vigência entre 2016 e 2026. No entanto, ao contrário do que ocorre na educação, a elaboração do planejamento decenal ainda não é obrigatória por lei. Na opinião da parlamentar, estabelecer metas e diretrizes claras é fundamental para garantir a estabilidade das políticas de assistência social.
3: Em última análise, o mais importante é manter os programas de assistência social. Já é uma prática recomendada pela LOAS e agora a gente vai torná-la obrigatória. Esse plano decenal vai fortalecer as políticas públicas e evitar que a gente tenha qualquer tipo de retrocesso quando se avança numa política que atingiu aquelas determinadas metas.
2: A proposta aprovada determina que as metas do Plano Decenal de Assistência Social sejam elaboradas com base nos dados oficiais do Sistema Único de Assistência Social. Ainda de acordo com o texto, o Conselho Nacional de Assistência Social será responsável por aprovar e acompanhar os resultados do planejamento em conjunto com o governo federal. Da Rádio Câmara de Brasília, Maria Neves.
4: Comissões.
0: Presidente da Comissão de Previdência, Assistência Social, Infância, Adolescência e Família, Bruno Ganem, do Podemos de São Paulo, faz um balanço positivo dos trabalhos do colegiado. Para ele, a estratégia de priorizar projetos de consenso permitiu destravar votações e acelerar a análise de propostas.
5: Em comum acordo entre todos os membros, a gente buscou priorizar as pautas consensuais e tem sido uma experiência muito bem sucedida. Quero, inclusive, parabenizar todos os membros pela forma com que permitiram que a gente buscasse esses projetos de consenso, e o que a gente descobriu é que são centenas de projetos que todo mundo é favorável, mas por uma ou outra razão acaba ficando parado, porque a gente perde muito tempo olhando aquilo que não é consenso.
1: Bruno Ganem afirma que a comissão está perto de zerar a fila de projetos consensuais, muitos deles voltados à proteção de crianças e adolescentes. O deputado também destaca avanços na pauta previdenciária a partir da construção de convergências entre os parlamentares.
4: Educação.
0: Avança na Câmara projeto que amplia a bolsa permanência do ProUni para estudantes de meio período. O texto foi aprovado na Comissão de Educação, como informa a repórter Júlia Lopes.
6: Estudantes matriculados em cursos de meio período poderão passar a ter acesso à bolsa permanência do programa Universidade para Todos, o ProUni. O projeto do deputado Túlio Gadelha, do PSD de Pernambuco, foi aprovado na Comissão de Educação da Câmara dos Deputados. Atualmente, a legislação prevê o benefício apenas para estudantes de cursos presenciais em período integral, com carga horária mínima de 6 horas diárias. Na prática, a proposta retira o critério de carga horária mínima do curso de graduação para a concessão da bolsa. O programa Bolsa Permanência é um auxílio financeiro mensal destinado a estudantes de graduação em situação de vulnerabilidade socioeconômica. O objetivo é evitar a evasão universitária, ajudando no pagamento de despesas como moradia, alimentação e transporte. O valor atual da bolsa é de R$ 700 e atende bolsistas do ProUni com renda familiar por pessoa de até um salário mínimo e meio. O relator da proposta, deputado Pedro Kizai, do PT de Santa Catarina, também incluiu no texto aprovado que o Ministério da Educação poderá exigir frequência e aprovação dos estudantes para a garantia do benefício.
4: Nós deixamos aberto e claro na lei que o Ministério da Educação vai exigir frequência, aprovação. Por quê? Porque se ele está recebendo dinheiro público do ProUni e mais uma bolsa permanência, ele agora precisa o quê? Dar conta do recado, como a gente diz. Dar conta, estudar, frequentar, aprovar e se profissionalizar.
6: A proposta que amplia o acesso à bolsa permanência para estudantes de graduação em cursos de meio período segue agora para análise na Comissão de Finanças e Tributação da Câmara dos Deputados. Da Rádio Câmara de Brasília, Júlia Lopes.
1: Rafael Brito, do MDB de Alagoas, defende a ampliação do programa Pé de Meia para todos os estudantes do ensino médio da rede pública, sem restrições de renda. O deputado argumenta que a permanência na escola é um desafio que vai além da condição socioeconômica das famílias.
0: Rafael Brito afirma que a experiência do programa Cartão Escola 10 em Alagoas inspirou o Pé de Meia e contribuiu para reduzir a reprovação e a evasão escolar. Ele acredita que a universalização do benefício fortalece a educação e incentiva mais jovens a concluírem o ensino médio.
7: E quando a gente criou aqui em Alagoas, a gente criou o programa de forma universal. Todo aluno que está matriculado no ensino médio das escolas públicas de Alagoas recebem o cartão Escola 10. O que fez com que a nossa taxa de reprovação caísse, o que fez com que o percentual de estudantes em atraso caísse e o que fez principalmente com que Alagoas pudesse praticamente dobrar o número de concluintes no ensino médio por ano. Antes de existir o programa, em Alagoas se formavam aproximadamente 26 mil estudantes e no ano passado se formaram 47 mil estudantes.
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9: Saúde.
1: A Comissão de Saúde aprovou a exigência de desfibriladores em locais de grande circulação. A repórter Sofia Peçanha traz mais informações sobre a proposta.
8: A Comissão de Saúde aprovou o projeto que torna obrigatória a presença de desfibriladores externos automáticos em locais de grande concentração de pessoas, ambulâncias e veículos de resgate em todo o país. O desfibrilador serve para aplicar choques elétricos controlados que ajudam a restabelecer o ritmo normal do coração em caso de parada cardiorrespiratória. O texto aprovado reúne 11 propostas que tratavam da instalação de desfibriladores em diferentes locais. Por isso, o relator, o deputado doutor Luiz Ovando, do PP do Mato Grosso do Sul, optou por estabelecer critérios mais objetivos para definir os locais obrigados a disponibilizar os equipamentos. A medida valerá para eventos artísticos, esportivos e comerciais com circulação superior a 1.000 pessoas por dia, além de aeroportos, portos, rodoviárias e estações ferroviárias. O texto também inclui trens, aeronaves e embarcações com capacidade para 500 ou mais passageiros, academias com pelo menos 1.000 alunos matriculados e ainda ambulâncias e veículos de resgate. Durante a votação da comissão, o deputado Luiz Ovando, que é cardiologista, destacou que a presença dos equipamentos pode ser decisiva em casos de parada cardíaca.
10: Sua disponibilização será fundamental para permitir a rápida intervenção em casos da parada cardíaca, o que aumenta as chances de sobrevivência da vítima. A presença do aparelho, combinado com o treinamento do pessoal para seu uso, pode salvar vidas.
8: Pelo projeto, os responsáveis pelos estabelecimentos deverão adquirir os aparelhos, garantir sua manutenção e disponibilizar profissionais capacitados para realizar manobras de reanimação cardiopulmonar e operar o equipamento. Além disso, os desfibriladores deverão permanecer acessíveis durante todo o período de funcionamento dos locais que recebem público. Em caso de descumprimento, o texto prevê advertência na primeira autuação, multa de R$ 5.000 e possibilidade de interdição do estabelecimento. A multa poderá ser dobrada em caso de reincidência. O projeto que torna obrigatória a disponibilização de desfibriladores cardíacos em locais de grande concentração de pessoas será analisado pela Comissão de Constituição e Justiça. Da Rádio Câmara de Brasília, Sofia Peçanha.
9: Desenvolvimento Regional.
0: Maria do Rosário, do PT, defende a aprovação de projeto de sua autoria que cria regiões de insegurança hídrica no Rio Grande do Sul. Ela argumenta que a metade sul do estado enfrenta secas recorrentes com falta de água potável para a população e para a agricultura familiar.
11: Para resolver essa situação,

0: a cada ano novos decretos de emergência. Nós queremos que a metade sul do Rio Grande do Sul, onde a seca tem se instalado a cada ano, ela seja declarada como uma área de insegurança hídrica. Essa proposta, ela vem de acordo com os objetivos do Milênio das Nações Unidas, que diz que a segurança hídrica é um dos princípios para garantia da qualidade de vida. E a prevenção exige a gente atuar sobre as mudanças climáticas de forma a termos infraestrutura adequada na capital, Porto Alegre, nas grandes cidades e nas pequenas também.
1: Maria do Rosário elogia o esforço do governo federal no socorro ao Rio Grande do Sul, especialmente após as enchentes que atingiram o estado em janeiro de 2024. Ela também defende investimentos em infraestrutura, defesa civil e recuperação ambiental contra os impactos das mudanças climáticas.
2: Projeto de Zé Silva do União de Minas Gerais proíbe a reconstituição de leite em pó importado para a produção de alimentos para o consumo humano. Segundo o deputado, a ideia é proteger mais de 1 milhão de produtores rurais que enfrentam uma queda no preço do leite.
3: O produtor não precisa de favor do Congresso Nacional, não precisa de favor do governo, ele precisa de respeito. E esse respeito é a aprovação do meu projeto, que já temos já um efeito prático no Paraná, já foi proibido por uma lei estadual e já no primeiro mês reduziu a importação da metade de leite que o Paraná importava. Então tá claro que é preciso aprovar esse projeto.
1: Zé Silva argumenta que a proposta pretende reduzir os impactos da importação de leite em pó sobre a cadeia produtiva nacional. O projeto já foi aprovado na Comissão de Agricultura e aguarda análise na Comissão de Constituição e Justiça.
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5: Justiça.
2: Comissão aprova aumento de pena para responsáveis legais nos casos de homicídio contra menores com deficiência. A repórter Silvia Munhato tem mais detalhes da medida.
6: A Comissão de Defesa dos Direitos das Pessoas com Deficiência aprovou o projeto que aumenta a pena para pais, mães ou responsáveis legais que praticarem homicídio contra crianças e adolescentes com deficiência. O relator na comissão, deputado Márcio Onaiser, do Solidariedade do Maranhão, defendeu a mudança.
7: Justifica-se a opção pela instituição de uma circunstância qualificadora por serem os pais e responsáveis aqueles com maior obrigação de zelar pela proteção e pelo desenvolvimento de crianças e adolescentes com deficiência.
6: O deputado especificou que a pena será de 12 a 30 anos de reclusão, acrescida de duas causas de aumento, 1/3 até a metade pela deficiência e 2/3 pela autoridade do agente. O projeto que aumenta a pena de responsáveis legais que praticam homicídio contra crianças e adolescentes deverá ser analisado agora pela Comissão de Previdência, Assistência Social, Infância, Adolescência e Família. Da Rádio Câmara de Brasília, Silvia Minhato.
5: Transportes.
1: Kim Kataguiri, do Missão de São Paulo, é um dos autores da proposta que limita a alíquota máxima do IPVA a 1% do valor do veículo. O objetivo, segundo o deputado, é tentar tornar a carga tributária mais justa.
8: Então, o governador, a Assembleia Legislativa, vai poder decidir entre 0 a 1% do valor venal do veículo, e a principal base de cálculo passa a ser o peso do veículo e o seu impacto ambiental. A gente se espelhou na legislação do Japão, de alguns países europeus e de alguns estados dos Estados Unidos, que consideram que o peso, ele é uma forma justa de se calcular o tributo sobre o veículo, porque quanto mais pesado o veículo, maior o impacto dele sobre o asfalto, maior a necessidade de manutenção das vias.
2: A proposta de Kim Kataguiri prevê compensar a redução da arrecadação com cortes de despesas do poder público, como a limitação de gastos dos legislativos e de publicidade institucional. Para o deputado, a medida aumenta a receita pública sem criar

0: de vulnerável prescrevem 20 anos e a contagem para a prescrição começa a partir dos 18 anos da vítima, a não ser que a ação penal já tenha sido iniciada em data anterior. A relatora na comissão, deputada Júlia Zanatta, do PL de Santa Catarina, avaliou que a proposta fortalece a dignidade e a integridade sexual das crianças. Ela também citou um caso recente para defender a importância da medida.
1: Uma notícia muito triste vinda do Ceará. Uma bebê de 10 meses morreu porque foi estuprada por dois homens, um de 22 anos. E me surpreende estupro contra vulneráveis não ser ainda imprescritível.
0: A proposta que torna crimes sexuais cometidos contra menores de 12 anos de idade imprescritíveis ainda precisa ser analisada por uma comissão especial e depois segue para apreciação do plenário, onde precisará ser votada em dois turnos. Outra proposta aprovada pela CCJ foi projeto que determina a monitoração eletrônica dos condenados em primeira instância pelo crime de estupro de vulnerável. De acordo com o Código Penal, o crime de estupro de vulnerável consiste em ter conjunção carnal ou praticar outro ato libidinoso com menor de 14 anos e tem pena de reclusão de 10 a 18 anos. Esse projeto já pode seguir para análise do Senado, a menos que haja recurso para votação antes pelo plenário da Câmara. Da Rádio Câmara, de Brasília, Paula Bittar.
2: Meio Ambiente.
3: Projeto de Felipe Beccari, do Podemos de São Paulo, aumenta a pena para crimes de maus tratos contra animais cometidos com o objetivo de divulgação em plataformas digitais. A proposta busca combater desafios e competições que incentivam esse tipo de violência na internet.
4: A gente vem com esse projeto para poder dar uma contrarresposta, dar uma resposta imediata, né, dizendo que essa crueldade, que com o fim de diversão, com o fim de competição nas plataformas digitais, ela tem que ser freada urgentemente. Então, isso foge daquele habitual dos maus tratos na rua, nas denúncias que a gente atende. Então, esse projeto vem ampliar, dobrar a pena praticamente para quem comete o maus tratos com esse fim. Não porque queria cometer o maus tratos ou porque não gosta do animal, mas simplesmente por uma gincana.
5: A pena atual para maus tratos a animais pode chegar a 5 anos de prisão. Com a aprovação do projeto, quem cometer o crime com o objetivo de divulgar em plataformas digitais pode ter a pena praticamente dobrada. Felipe Beccari alerta que a prática tem crescido de forma silenciosa, especialmente durante a madrugada.
3: Termina agora o Jornal Câmara dos Deputados, produzido pela Rádio Câmara, com trabalhos técnicos de Wellington Teles e apresentação de Val Monteiro e Márcio Aquilissardi. Uma boa noite para você.
5: Você fica agora com as notícias do Tribunal de Contas da União. Boa noite.
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6: O Tribunal de Contas da União avaliou como universidades e institutos federais organizam a área de tecnologia da informação. A auditoria analisou se o modelo adotado garante o funcionamento dos sistemas que apoiam atividades como ensino, pesquisa e gestão. O trabalho identificou problemas como falta de integração entre as instituições, compras feitas de forma isolada e carência de profissionais especializados. 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
2: 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Boa noite.

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3: 10 horas.
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3: Jean Martinazzo está transmitindo agora e você acaba de adentrar um refúgio emocional. Será recebido calorosamente no Love Hurts, onde cada ritmo musical ressoa uma recordação, um frisson, uma história que pode ser espelhada na sua. Existem recordações que ardem como o sol de inverno. Existem memórias persistentes que não querem partir. Porém, agora permita que essa música te transporte. Ela chegou para te acolher. O amor às vezes fere. No entanto, aqui não nos retiramos. Vivenciamos, lutamos, convertemos em sofrimentos. E agora, permita que a música expresse o seu sentimento.

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0: Existem amores que se encerram inesperadamente. Existem finais que continuam ecoando nas recordações. E é por esta razão que, no ritmo da sua frequência, cada pausa é uma chance de tomar fôlego. Entramos no intervalo, mas permanecemos com você. Não vá ainda. Respire e deixe a música seguir narrando nossa história inacabada.
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0: 10:21.
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2: Nós retornamos e nesse regresso existem sentimentos que nem mesmo o tempo pode dissipar, porque há histórias que deixam marcas, mesmo quando parecem ter ficado para trás. Apesar das cicatrizes e dos silêncios, permanecem valiosos ouvir aquilo que o coração guarda.
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0: Se essa música ressoa em você, permita que ela reverbere em seu coração. Prosseguimos deixando que as emoções fluam em cada nota musical.
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0: vezes, tudo que precisamos é de um abraço. Porém, encontramos apenas o silêncio em momentos assim que a música acaba se tornando nosso refúgio. Caso hoje esteja complicado enfrentar as lembranças, solte-as junto com esta canção. Não é essencial conter cada lágrima. Vamos interromper brevemente. Porém, você não estará sozinho. Aguarde aí, porque logo mais teremos mais daquelas músicas que mexem com os nossos sentimentos.
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4: E 41.
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0: Estamos de volta e o sentimento de saudade ainda está aqui, ao seu lado, quieta, mas constante como sempre. Intriga-me como lembranças específicas ganham vida no exato momento em que tentamos apagá-las do coração. Todavia, há elementos que decidem permanecer. Se as memórias não podem ser apagadas, deixemos que a próxima melodia amenize um pouco. Ouça essa.

algumas canções penetram o coração, outras só confirmam nossas suspeitas. Logo mais, deixa a sequência seguinte desvendar aquilo que ainda não havia captado.

mantenha-se sintonizado no Love Hertz, onde até as pausas são preenchidas com sentimentos. E ocasionalmente, é nesse breve silêncio que as emoções verdadeiramente transbordam. Pausa rápida, pessoal. Fiquem por perto que já voltamos com mais conteúdo. 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
4: 10:59.
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6: Retornamos e mesmo com o passar dos anos existem feridas que aprendemos apenas a aceitar. Certas ausências ecoam mais alto que quaisquer presença. E se a dor persistir, continue ouvindo. Às vezes tudo o que precisamos é de uma música que fale aquilo que o coração não pode mais gritar.
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0: Jean Martinazzo no Love Hurts, cada música inscreve um sentimento único e em cada pausa, um silêncio pontuado por emoções veladas. Vamos fazer uma pequena pausa agora. Não vá embora, já voltamos.
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3: Você está no Minuto News. Nossas principais notícias. Álvaro Dias lidera a disputa pelo Senado no Paraná, segundo pesquisa Quaest. Líderes europeus expressam surpresa com o bloqueio à carne brasileira, logo após a entrada em vigor do acordo Mercosul-União Europeia. E o tráfego marítimo no Mar Vermelho registra queda, impactado por ataques outes à Arábia Saudita.
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3: No cenário político do Paraná, a pesquisa Quaest aponta Álvaro Dias na liderança pela disputa a uma cadeira no Senado Federal. Os números indicam uma preferência significativa do eleitorado paranaense pelo nome de Dias, consolidando sua posição como um dos principais candidatos. A sondagem, divulgada recentemente, reflete o panorama atual da corrida eleitoral no estado, movimentando as discussões sobre os próximos passos da campanha e as estratégias dos partidos envolvidos. Na economia internacional, a Comissão Europeia causou surpresa entre líderes europeus ao impor um bloqueio à carne brasileira. Este movimento ocorre em meados de maio, poucas semanas depois da entrada em vigor provisória do Acordo de Livre Comércio entre Mercosul e União Europeia. A decisão gerou questionamentos sobre o futuro das relações comerciais e o impacto direto nos produtores brasileiros e no mercado europeu, que esperavam uma maior abertura e facilidade nas trocas após a formalização do pacto comercial. A situação é acompanhada de perto por diplomatas e representantes comerciais. Para o cenário geopolítico, o tráfego de embarcações no Mar Vermelho apresenta uma queda significativa. Essa redução é atribuída diretamente aos ataques realizados por outes contra a Arábia Saudita, intensificando a instabilidade na região. A rota, vital para o comércio global, enfrenta desafios crescentes, com navios mercantes buscando alternativas para evitar a área de conflito. A situação levanta preocupações sobre a segurança marítima e o fluxo de mercadorias entre a Ásia e a Europa, com implicações para as cadeias de suprimentos internacionais.
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6: 11:20.
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8: Regressando ao silêncio, junto aos ecos que liberam as palavras engasgadas, há emoções, afinal, que escapam à nossa explicação. Toda vez que voltamos, é com um acréscimo.

De compreensão ou incremento de nostalgia. Por vezes, os dois se fazem presente. Esteja pronto para sentir com toda a alma aberta. A próxima música é capaz de tocar nos pontos mais inacessíveis do seu ser.

0: chegamos ao fim desta sessão. Porém, saibam que há histórias que não terminam aqui. Elas apenas passam para o próximo capítulo. Obrigado por nos acolher entre as suas lembranças, os seus silêncios e as suas feridas antigas. Se hoje foi doloroso, que amanhã traga um alívio. E se não trouxer, nos encontramos novamente de maneira única como o rádio pode confortar. Estou saindo, galera. Até outro momento. Cuidem-se bem.
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0: Meia-noite 2.
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3: Jogue da Luke Kleber e Cauã no meio da galera. Se ela der uma pinça, você me avisa, viu? Hoje vai dar, Israel.

0: loira de Araguari, vocês me avisam!
1: Jogue da Luca!
2: Só tem que agradecer vocês, viu?
3: Obrigado. Meia-noite e cinco.
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0: de palmas pra Henrique.
1: Obrigado demais, Cristina.
2: Meia-noite e 21.
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0: tá ruim. Quem gostou dá um gritão aí.
1: Dá um gritão aí, São Paulo.
0: No 12. No 12, Fê.
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1: Trevé, você sabe que tem gente que tem o poder de mentir, né? Eu vou te contar uma besteira que a gente tem o poder de cair nela, né?

0: 1:24.
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0: Essa é a líder. 1:25.

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0: fazer barulho é você de São Paulo! Muito obrigado, muito obrigado! Valeu, Murilo!
1: Tamo junto, meus irmãos.
2: Sucesso! 1:37.

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0: 1h50.
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0: Eu bebo cerveja.
1: Banda, né?
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de vocês. Quero agradecer a todos vocês, obrigado pelo carinho, obrigado pela presença de vocês, tá? Nessa noite tão especial.

0: te ame nada mais.
1: Obrigado.
2: Gratidão, meus amigos, meus irmãos.
1: Parabéns, viu, cara?

0: especial.
1: Essa é do tempo que minha avó chupava chiclete.
2: Rapaz, não era chiclete, não, era visgo. Não tinha chiclete naquele tempo, não, cara.
3: 3:12.

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2: 3:16.

0: 3:41.
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5: 4:18.

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1: Olá, olá, salve, salve, simpatia, boas vibrações pra você aí do outro lado do rádio. Tô chegando na sua sintonia, chegando com mais uma edição do nosso Clube da Viola, o clube que mais toca modão no seu rádio. Tem muita música boa, tem muito sucesso e claro que a sua companhia faz toda a diferença aqui no nosso Clube da Viola, tá? A partir de agora, já sabe, as melhores músicas sertanejas, as melhores modas de viola do Brasil. Com muito lançamento e modas para você matar a saudade. Então vem comigo, que além de tudo isso tem muita informação. Aumenta o volume aí. Tá começando mais uma edição do Clube da Viola.
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1: Rádio 5:17.
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0: 5:25.
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2: Conheço um velho ditado que não esqueço jamais. Um pai trata 10 filhos e às vezes 10 filhos não.

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0: 5:34.
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2: Estamos de volta com o Clube da Viola no seu radinho. Vem comigo agora, tá trazendo esse aqui que
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0: 5:41.
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1: 5:46.
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5: Senhor, no silêncio deste dia que amanhece, venho pedir-te a paz, a sabedoria, a força. Quero olhar hoje o mundo com os olhos cheios de amor, ser paciente, compreensivo, manso e prudente. Ver, além das aparências, teus filhos, como tu mesmo os vês, e assim não ver senão o bem em cada um. Fecha meus ouvidos a toda calúnia, guarda minha língua de toda maldade. Que só de bênçãos se encha a minha vida, que eu seja tão bondoso e alegre, que todos quantos se achegarem a mim sintam a tua presença. Reveste-me de tua beleza, Senhor, e que no decurso deste dia eu te revele a todos.
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4: Estamos de volta com o Clube da Viola no seu radinho. Vem comigo agora, tá trazendo esse aqui que é sucesso há
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1: De volta com o Clube da Viola. Hora da última sequência musical do programa de hoje. E a gente separou

0: Fechando aqui o nosso Clube da Viola de hoje, agradecendo carinho, audiência e paciência. Grande abraço aqui do Rodrigo Souza, até o próximo programa, se Deus quiser. Tchau, tchau, até lá.
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5: Cidade, 7h04. Bom dia! Tudo certo, gente? Por aqui tudo ótimo também, começando mais uma manhã, mais um dia. Hoje, terça-feira, dia 28/7/2026, conhecido como novo dia para se viver. Bora que bora! Pra você que tá chegando, tá no celular, tá no, conectado no som do carro, no estabelecimento comercial, tá ouvindo pelo Instagram, na vida, pela web. Obrigado pela sua companhia, seu carinho, um prazer imenso ter você aqui. Sou o Lucas Araújo e a gente vai juntinho até as 9 da manhã. Hoje, terça-feira, um dia abençoado para todos nós, que todos nós tenhamos um dia excelente, maravilhoso e abençoado por Deus. Seus melhores e maiores sonhos se realizem, só depende de você. Você escreve a história e eu faço a trilha sonora, combinado? Então vamos nessa, é uma conexão top, afinal, é o Conexão Cidade começando com você nesta manhã de terça-feira. O WhatsApp tá disponível para você pedir aquela moda, dedicar para alguém, participar durante o programa pelo 34996330983 ou me liga no fixo 3281-5800. Por aqui já tem gente chegando pelo WhatsApp. Alô, Alto Brilho, grande amizade, grande parceria. Alto Brilho tá sempre ouvindo, parceiro Luan, toda a família também. Bom dia, meu amigo Lucas, sempre ligados todos os dias. Manda um alô e uma música para nós aqui. Na hora, Alto Brilho, tamo junto, hein? Obrigado pela companhia e pelo carinho. Maria Aparecida, família Rodrigues, também já tá aqui. Bom dia, Luquinha. Manda flores em vida pra mim, oferece pra família Rodrigues, especialmente pra você.

0: Gatinho lindo, maravilhoso, beijos, juntamente com todos os seus familiares, tenha uma excelente terça-feira, iluminada por Deus, amém Maria, para você também, toda a sua família, viu, tudo em dobro para você, obrigado, tá? Abração também especial para as panificadoras, Panificadora Veneza, tá ouvindo? Panificadora Tradição, Osmar Zé Aparecido, Marçal Confeitaria, alô Dona Ermira, é, a Mestres das Delícias, viu? Ali manja, tá? Abração pro supermercado Hilário também, tá ouvindo lá no açougue, na padaria, estoquistas, caixas, atendentes, estão sempre ouvindo a gente, sou Dona Alessi, sou Hilário, Riquinho também tá ouvindo também, obrigado pelo carinho, viu? Então bora, bora, também mandar um abraço aí pra zona rural, já tá na sintonia, Fazenda Santa Teresa, amiga de Kelly, Fazenda Joinha, João Vitor, Boca, Rancho Alegria, João Batista, Fazenda As Flores, município de Araguari, Azarias, Fazenda Panamá, lá no Goiásão, Leonardo e Luzia, Fazenda Inhame, Fabrício, Edmundo, Fazenda Cascavel e muitos outros. Bálsamos Brilhante, Fazenda Ribeirão, tá ouvindo também, Fazenda Descarga, tá sintonizada com a gente. Bora que bora, cidade, 7:07, Jatos e Jadson chegando pra você.
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0: 7:13.
1: Não, aí o cara ligou lá na rádio e falou assim: não sei se você tá atendendo pedido. Eu falei: criatura do céu, atendendo eu tô. Eu só não sei se você tá preparado pra escutar. Segura essa moda aí, ó.

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0: Cidade, 7h24, estamos de volta. E ó, tem gente fazendo aniversário hoje, hein, Fran? Que isso, maravilha, viu? A Franciele tá chegando por aqui. Bom dia, Lucas. Quero dedicar a programação toda pro meu irmão Felipe, lá no barracão da Agrobisinoto, pelo aniversário dele hoje. Obrigado, Franciele. Abraço e alô, Felipe. Tamo chegando aí no barracão da Agrobisinoto. Tamo junto, meu irmão. Parabéns pra você, felicidade, sucesso, paz, saúde, viu? São os votos meus e da Rádio Cidade FM, toda a família Cidade FM pra você. Feliz aniversário, aproveite seu dia, meu irmão. Ó, se tiver churrasco, dá um bina aqui em nós, viu? Chama nós aqui que nós aceita, tá? Tamo junto, meu rei, toda paz aí pra você, todo sucesso do mundo, viu? Que seus melhores sonhos se realizem hoje e sempre. Tamo junto. Então a programação hoje, nossa conexão é tudo pra você, beleza? Abraço também pra Táxi Amigo, grande parceiraço aqui da Cidade FM. Tá na sintonia aí, Táxi Amigo?
1: Bom dia, bom trabalho. Manda um alô pra nós aqui da equipe Táxi Amigo. Tamo junto.
0: Opa, tamo junto, meu irmão. Bom trabalho pra você. Um abraço aí pra classes de taxistas. Falando em taxista, chegando mais aqui, né? O Silvio. O parceiro Silvio tá ouvindo a gente, ó, bom dia, Lucas, aqui é o Silvio, motorista do aplicativo Ribertax, manda um alô pra nós aqui, uma música, todos os dias tô ouvindo seu programa, cara, obrigado, viu? Abraço pra você, boa terça-feira pra todos nós, que Deus Nossa Senhora te guie sempre, tá? Porque dirigir aqui dentro

Passiguara não é fácil não, viu, meu amigo? Eu falo de conta própria, tá? Quem tira carteira e dirige do Passiguara, dirige qualquer lugar do Brasil, porque ou vai ter barbeiro lá na esquina, viu? Pelo amor de Deus, que Deus proteja, tá? Bom trabalho pra vocês aí e todos da classe de taxistas, Ribertax, Táxi União, Táxi do Lorival, Pop Move, tá ouvindo também, Táxi Amigo, grande parceiraço da Rádio Cidade FM, todos vocês aí que trabalham, precisam, né? Trabalhar aí, correndo esses riscos pra levar o pão de cada dia pra dentro de casa. Que Deus Nossa Senhora proteja vocês. Anael chegando aqui também, grande amigaço. Alô, tamo junto, Anael. Obrigado, viu? Construção Civil marcando presença. Alessandro, rei da sofrência. Tá aqui, Lucas. Bom dia, terço, hein? Bora, bora. Leonardo chegando pra você à distância.

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2: Bom dia, meu grande

0: Amigo Lucas Araújo, aqui é o Luiz do Barreiro. Tamo ligado na rádio, meu amigo. Troquei Tião Leite Molonardo. Depois você manda um pra mim aí. Chico Rei Paraná. Meu amigo Leonardo, minha amiga Luzia, meu grande amigo Fabrício Cunha, na Fazenda Cascavel. E pra você, meu amigo Lucas. Falou, meu amigo. Tenha um bom dia e bom trabalho pra você.
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0: fazendo grande favor, sucesso de 1991, meu amigo. Fica com Deus, deixa eu te guardar aí. E até uma hora da tarde, se Deus quiser. Tchau, obrigada.
1: 7:41.

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0: Bom dia, Luca. Aqui é o Gilberto Fernando. Vou pedir uma música aí, Cristi Ralf, Olhos de Luar. Ofereço minha esposa Giovana, meu filho João Pedro e meus amigos aqui na Vazante. Falou, amigo. Um abraço.
1: Abraço, Gilberto. Obrigado, viu? Abração pra Giovana que tá ouvindo aí, esposa do Gilberto também, o João Pedro também, um filhão que tá sempre na sintonia. Vambora de Christian Ralph, Olhos de Luar chegando pra você.

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4: Muito bem, estamos chegando com o nosso Minuto Esportivo, trazendo para você tudo do mundo do esporte, as últimas notícias, jogos de ontem, jogos de hoje, muito mais. Você acompanha comigo a partir de agora no Minuto Esportivo. Cartão de Acosta gera alerta de manipulação e investigação da CBF. Endrick pode deixar o Real Madrid por decisão de Mourinho. E no futebol internacional, destaque para a vozinha. Não poderá usar apelido com camisa do Colo-Colo. Eita! E Palmeiras recusa a proposta de 116 milhões por Flaco Lopes. França anuncia oficialmente Zidane como substituto de Deschamps. Corinthians volta ao Brasil e exames. Entenda próximos passos da renovação de Memphis Depay. Léo Pereira supera Juan e vira zagueiro mais artilheiro do Flamengo. São Paulo inicia eleições conselheiros com acordo político. E na NBA, efeito LeBron, chegada aos 76 years pode gerar 2,4 bilhões. E Vasco busca centroavante, mas acumula

negativas do mercado. Falando um pouquinho, hoje temos Champions League para você, amante do futebol, a partir do meio-dia, com jogos meio-dia, 13 horas, 15 horas, 15:15, 15:45 e 9 da noite. Nenhum dos grandes times dos Steelers estará em campo, mas vale a pena conferir mais uma edição da Champions League. E pela Sul-Americana, hoje tem Santos, às 21:30, enfrentando o UCV. Lembrando que o Santos está em vantagem após golear por 4-1. E pelo Campeonato Brasileiro, às 21 horas, o Atlético Mineiro enfrenta o Bragantino. E às 21 horas, Botafogo e Grêmio. Esse foi o nosso Minuto Esportivo. A gente volta amanhã com muito mais.

0: meus queridos Jorge e Matheus, meus queridos Guilherme e Santiago.
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7: Cidade, 8:18. Chegando Paulo e Natan. Não coração. Participação de Jorge Mateus.
8: Devia ter

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5: Chegamos com o Minuto Esportivo. As notícias que você precisa saber para ficar por dentro de tudo no mundo dos esportes. Mick Van de Ven, do Tottenham, vê o time renovado após reformulação e a chegada de novos reforços. E o Real Madrid avança pela contratação de Yann Diomand, em um acordo total que pode chegar a 784 milhões de reais.
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5: Vamos aos detalhes dessas informações, começando pelo Tottenham. Os Spurs vêm de duas temporadas consecutivas que foram bem ruins, para ser sincero. Eles terminaram a Premier League na 17ª colocação, escapando por pouco do rebaixamento. Agora, o zagueiro Mick Van de Ven enxerga uma equipe renovada, com a reformulação do elenco e a chegada de novos reforços, o que pode mudar o cenário para as próximas disputas. Passando para a Espanha, o Real Madrid deu um grande passo nas negociações para a contratação de Yann Diomand. O jovem atacante marfinense, de apenas 19 anos, tem negociações avançadas para trocar o RB Leipzig pelo Real Madrid na próxima temporada. O acordo total para essa transação, se concretizado, está avaliado em 784 milhões de reais.
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0: isso aí. Muita coisa acontecendo no cenário esportivo. A gente fica por aqui nessa parte do Minuto Esportivo. Acompanhe a nossa programação. Tem muito mais pra você. Até já.
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3: Cidade, 8:32. Estamos de volta. Pra você chegando, pra você sintonizando. Tá ligadinho na 98,3, sua melhor sintonia. Abraço pros caminhoneiros de plantão que tá ouvindo a Cidade FM, tá cortando as BRs e ligadinho, sintonizado conosco. Pra você, dona de casa, também tá aí com o radio do lado da pia, perto da máquina de costura. Tá dando aquele talento na house. Obrigado pelo carinho, pela audiência, viu? Alô, Priscila, bom dia. Kelly Gonçalves, Aparecida Nunes, Gilberto, Aniquele, tá ouvindo também lá na Fazenda Santa Teresa. Grande abraço, já tá na lida, né, Aniquele? Que isso, rapaz, que maravilha, hein? Bora, 8:32, chegando Danilo e Davi, não mexe nas minhas gavetas.

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4: Cidade, 8h47. Tá chegando ao vivo nossa conexão de hoje. Muito obrigado pelo carinho, pela audiência, pela sua participação. Eu volto às 13 horas com o nosso voo livre. E hoje, terça-feira, promete, tá? Tem brinde chegando pra você. Daqui a pouquinho tem Mariana Mota assumindo encontro marcado, começando a sessão de brindes pra geral. Quero mandar um abraço especial lá pro bairro Morada Nova. Em especial pra minha amiga Vânia. Alô, Vânia, tá ouvindo a gente aí, tá ligadinha, tá sintonizada e pediu pra me finalizar hoje com um chapeludo pra mandar pra ela lá, tá ligadinha, o pessoal tá sempre ouvindo, sempre sintonizado aqui na 98,3, feita pra você. Abraço também lá pro Nova Esperança, que tá sempre conectado. Pessoal participando, Morada Nova, Esplanada, Europa 1 e 2, Primavera, Paineiras, Tiradentes, Jardim dos Lagos, Olaria, Bom Sucesso, Boa Vista, Planalto, Esplanada. É, bairro Primavera também tá ouvindo. Paineiras, Maju, Variedades tá ouvindo, né, Rosana? Grande abraço para você. Comércios locais, Funelaria Dias, Hugão, Mateusão, Vanderlan, tá sempre ouvindo. Stop Car também, Adrianinho, Bruno Borges, Roberto, Miriam. Stop Car, Pit Stop, Borracharia. Alô, William, tamo junto, negão, um abraço. Manda um abraço também pro meu amigo Paulo lá do Sushi Gastroicia. Por falar nisso, amanhã tem rodízio especial por 85 por pessoa, gente. Eu amo sushi, sou amante de sushi, comida japonesa. Se falar assim, Lucas, quer comer a semana inteira sushi? Eu quero, viu, gente? Me chama, né, Agnes? Você também gosta do sushi?
5: Sou apaixonada, ô Lucas.
4: É, você é apaixonado de sushi?
5: Sou, gosto mais da conta.
4: Pois é, eu também. Então amanhã tem rodízio lá no Sushi Gastroicia, bora?
5: Bora.
4: Então tá, você paga a conta. Tchau, obrigado. Bora que bora, tô ficando por aqui, Marianinha tá chegando para o encontro marcado que promete. Até mais tarde, bom café, bom almoço e até daqui a pouquinho. Tchau, abraço, beijo e fui!

0: Mari Fernandes. Que delícia estar com você.
1: Que pancada de mulher, né, RJ?
2: 8:55.

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5: E aí, galera conectada na nossa frequência. Sou Andressa Pires e tá começando agora mais uma edição super energizada do Drops News. O seu programa que te deixa por dentro de tudo que rola no universo da música, dos artistas e das tendências mais quentes. Para começar essa primeira parte, temos uma notícia que fez a galera vibrar e matar a saudade. A nossa rainha dos baixinhos, Xuxa, emocionou geral na estreia da turnê O Último Voo da Nave. Isso mesmo, a Xuxa Meneghel deu o pontapé inicial na sua aguardada turnê de despedida, que leva o nome de O Último Voo da Nave. E o show foi simplesmente épico. Reuniu uma multidão de 50 mil pessoas lá no Nubank. 50 mil baixinhos crescidos cantando e dançando junto, revivendo toda a magia de um ícone que marcou gerações. Foi pura emoção. E essa foi só a primeira navegação por aqui. Ainda tem muito mais pra gente comentar e descobrir nas próximas partes do Drops News. Não sai daí, porque já já eu volto com mais no Drops News.
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3: Olá, meus amores, que alegria ter você aqui no nosso Guia Astral. Sou Letícia Leal e é hora de sintonizar as boas energias do universo.
4: Áries, Touro, Gêmeos.
3: Para Áries, sinta a coragem te impulsionar. No amor, busque a verdade. No trabalho, inicie com paixão. Sua energia pessoal te guia para o crescimento. Acredite em sua força. Sua cor da sorte é o rubi e o número é 22.
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3: Touro, valorize suas conexões e a paz interior. No profissional, a persistência traz recompensas. Confie na sua intuição para um futuro harmonioso. Cultive a estabilidade. Sua cor que ilumina é o bordô e o número que te impulsiona é o 81.
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3: Gêmeos, sua mente brilhante está em alta. Diálogos sinceros no amor, criatividade no trabalho. Expanda seus horizontes com leveza e curiosidade. Aproveite as trocas. Sua cor da sorte é o turquesa e o número é 75. Que maravilha! E a jornada continua. Na próxima parte do Guia Astral, Câncer, Leão e Virgem te esperam. Fica com a gente.
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11: Tudo bem com vocês? Eu espero que sim, por aqui tá tudo ótimo, caso você esteja se perguntando. Tá começando mais um Encontro Marcado comigo, sua amiga Mariana Mota, e hoje a gente vai ser muito feliz por aqui, viu? Aliás, terça-feira maravilhosa, tem feitos por Tatá, tem muita coisa boa por aqui hoje, e no próximo bloco eu já te conto como faz para participar. Então fiquem sintonizados aqui na 98,3. Agora, para pedir aquela música especial, é pelo WhatsApp no 996330983. Mas dá para ligar também no telefone fixo, viu? 3281-5800. Tô esperando vocês por aqui. Já dá um grande bom dia especial para esses ouvintes maravilhosos. Alô, Livane, um beijo para você, viu? Tessou, bebê, tem jeito não. Hoje é dia da felicidade, tá? Vamos que vamos. A gente vai começar muito, muito bem, apesar da felicidade ser momentânea aqui. A gente vai começar com uma Ana Castela com uma moda um pouco mais sofrência, tá? Eu quero ser feliz, mas vamos sofrer só um pouquinho. É bem rápido. É que eu não te esqueci. Vamos ver.
8: 9 e 11.
11: Você tá doido com essa moda aqui, viu?

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3: E aí, galera plugada? Andressa Pires chegando com a energia lá em cima pra gente começar a nossa sintonia aqui no Plugado.
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3: E pra abrir essa parte, a notícia que agita a web. Fred Bruno anuncia segundo filho com Indy Lunar.
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3: Pois é, o Fred Bruno, que já conhecemos como pai do Cris, fruto da relação com a influenciadora Bianca Andrade, surpreendeu ao anunciar a chegada do seu segundo filho. A mamãe da vez é a Indy Lunar. E a grande notícia veio à tona nesse último domingo. Essa informação gerou muitos comentários, movimentando o universo das celebridades e enchendo as timelines de debates e felicitações. É um momento de muita alegria e expansão para a família do Fred, que agora cresce ainda mais, com repercussão gigante entre os fãs e o público. Mas o Plugado não para. Daqui a pouco a gente volta com mais novidades. Fica ligado.
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7: Delícia ter você de volta aqui no nosso Guia Astral, para mais uma parte cheia de insights e carinho.
6: Câncer, Leão, Virgem.
7: Para você, canceriano e canceriana, este momento pede um foco no equilíbrio emocional e nos seus relacionamentos. Busque harmonia e priorize o autocuidado, pois sua sensibilidade é uma força poderosa para guiar suas escolhas. Valorize seus sentimentos e encontre conforto na sua verdade interior. A cor da sorte é o azul safira e o número da sorte é o 37.
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7: Ah, Leão, é hora de brilhar com consciência sobre como sua luz impacta quem está ao redor. Equilibre sua paixão e liderança com a escuta, reconhecendo o valor das pessoas em sua vida e na colaboração. Permita-se celebrar suas conquistas, mas inspire também o crescimento coletivo. O dourado metálico é sua cor da sorte e 81 é o seu número.
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7: E para você, Virgem, a busca pela perfeição pode ser uma bússola, mas encontre beleza na imperfeição e na aceitação de si. Organize seus pensamentos e rotinas, permitindo-se soltar o controle quando for preciso. Nutra sua mente e corpo com a mesma dedicação, pois a verdadeira paz reside no equilíbrio. Sua cor da sorte é prata metálico, número 8. Ufa, que energia linda já sentimos por aqui, não é? A nossa viagem pelo zodíaco continua. Fica com a gente, tem muito mais pra gente descobrir.
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9: Cidade, tô de volta com você aqui no nosso encontro marcado, o nosso datezinho diário, bebê. Mandar já um grande abraço especial pra Voz Malê, que já fez o pedido dela aqui. Essa é muito linda, vou ver se eu consigo passar ela, viu, Voz Malê? Um

Beijo pra você. Um abraço também pro Osmar Lambreta. Tá aqui pra ouvir aquela moda bruta, né? Rústica e sistemática também. Mas agora tá chegando uma música que... Bom, o que que eu posso falar dela? Não, é isso aí. Simplesmente. Com Léo Foguete e Samira Show. Ficou linda demais essa versão.

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1: Você está no Minuto News. Começamos com as manchetes que movimentam o cenário. Uma pesquisa BTG Nexus aponta que Flávio Bolsonaro registra 50% de rejeição, enquanto Lula aparece com 48%. No mercado financeiro, o dólar registra queda no exterior, impactado pela pausa nas tensões no Oriente Médio. E falando em Oriente Médio, Estados Unidos e Irã mantêm a trégua pelo terceiro dia, buscando a retomada das negociações.
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1: No cenário político nacional, uma pesquisa divulgada pela BTG Nexus aponta que o nome de Flávio Bolsonaro registra uma taxa de rejeição de 50% entre os entrevistados. O levantamento também indica que Lula aparece com 48% de rejeição. Esses números, oriundos da análise de intenções e percepções políticas, são relevantes para o panorama eleitoral e para a compreensão do sentimento do eleitorado diante de figuras públicas de destaque. A pesquisa oferece um recorte sobre as avaliações atuais dos nomes apresentados. No mercado financeiro, o dólar registrou queda em relação a outras moedas importantes no cenário internacional. A desvalorização da moeda americana ocorre após os Estados Unidos suspenderem os bombardeios no Irã, um movimento que trouxe um alívio temporário às tensões geopolíticas. Além disso, a queda do petróleo no mercado global também contribui para esse cenário de baixa do dólar. O mercado financeiro agora volta seu foco para as decisões e comunicados dos bancos centrais, que podem indicar os próximos passos da política monetária global. E, por fim, Estados Unidos e Irã mantêm a suspensão dos ataques mútuos pelo terceiro dia consecutivo. Essa trégua tem contribuído significativamente para a diminuição das tensões no Oriente Médio, um foco de instabilidade global. A pausa nos conflitos abre caminho para tentativas de retomada das negociações entre as duas nações. A comunidade internacional acompanha de perto os desdobramentos, esperando que o diálogo prevaleça e que se encontrem soluções diplomáticas para os impasses, visando uma estabilização regional.
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7: Olá, que bom ter você de volta aqui no nosso Guia Astral.
0: Libra, Escorpião, Sagitário.
7: Você, Libra, busca equilíbrio nas escolhas e nas suas relações. A harmonia no amor e nas emoções fortalece laços.

0: Enquanto no trabalho, a diplomacia abre portas para novas possibilidades. Sua cor da sorte é o rosa quartzo e o número que te acompanha é o 33.
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0: Intenso Escorpião, prepare-se para uma transformação profunda e para a renovação. Espiritualmente, desapegue-se do que não serve mais, abrindo espaço para um renascimento poderoso. Sua força está em renascer, mais forte e mais sábio. A cor que te ilumina é o vinho tinto e o número da sorte é o 41.
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0: Sagitário, que energia de expansão e aventura. É o momento de alargar seus horizontes no amor e no trabalho. Meu conselho, ouse sonhar grande e ir além, porque o universo conspira a seu favor. Sua cor especial é o laranja cítrico e o número da sorte é o 28. Na nossa próxima parte, vamos desvendar as energias de Capricórnio, Aquário e Peixes. Não perca!
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3: É isso aí, eu tô de volta com você na 98,3. E atenção, viu, pessoal? Hoje tem feitos por Tatá, um brinde especial pra você. E a dinâmica hoje vai ser bem interessante. Eu quero ver se vocês vão ser criativos. E é claro que eu vou me surpreender aqui, que eu sei que vocês são demais. Atenção, hein? Pra participar hoje, eu quero que vocês mandem foto de algum objeto, alguma coisa que comece com a letra T de Tatá. Combinado? Tá muito fácil, né? Tem que mandar uma fotinha de algo que comece com a letra T. Então, tô esperando vocês por aqui. Vamos ver se o pessoal vai ser criativo hoje. Um grande abraço pra Larissa Cristino. Deixa eu ver o que ela pediu aqui. Ah, sim. A gente vai anunciar pra você, Larissa. Um beijo, viu? Um alô especial também para Aparecida Nunes. A Elizabeth Ribeiro aqui mandou um bom dia, minha locutora e cantora excelente, terça-feira para você. Um beijo para você também, Elizabeth. Tamo junto sempre, viu? Maria Vitalina, um beijo para você também, lindona. Bom dia pro Cairo Rezende. A Maura Sebastiana também chegou por aqui. O Marcelo, vamos que vamos, bora que bora, hein? Tô esperando a participação de vocês. Enquanto isso, a gente vai ouvir um medo com Júlia e Rafaela.

0: Bom dia, minha lindinha. Passa pra mim, Impressionando os Anjos. Manda aqui pra família Rodrigues, pra quem gostar da música. Beijo no coração, gata.
1: É isso aí, então tá chegando agora pra você. Essa vai especialmente pra toda a família Rodrigues. E o pessoal já tá mandando em peso as fotos, viu? Vou mandar um beijo especial pra vocês, que vocês são incríveis.
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5: Olá, meus amores, que energia ter vocês de volta no Guia Astral, nossa última parte.
4: Capricórnio, Aquário, Peixes.
5: Capricórnio, abra-se a novas dinâmicas no amor, liberando o que não serve. No trabalho, flexibilidade trará perspectivas e crescimento. Confie na intuição para guiar as mudanças. A transformação te levará à versão mais plena. Sua cor da sorte é o azul safira e seu número é o 31.
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5: Aquário, sinta o chamado para conexões autênticas e liberdade. Sua inovação e criatividade no trabalho transformarão desafios. Use sua mente brilhante para redefinir caminhos. Sua originalidade é a chave para revolucionar sua vida. A cor que te inspira é o laranja cítrico e seu número da sorte é o 47.
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5: Piscianos, aprofunde laços emocionais e encontre cura pela entrega. Explore talentos ocultos, deixando a espiritualidade guiar. Sua intuição será sua bússola confiável. Abrace sua essência e veja a magia da transformação. Sua cor para este ciclo é o rosa quartzo e o número que te acompanha é o 25. E assim, com carinho pela sua companhia, a gente se despede. Que cada conselho ilumine seus novos caminhos. Que sua jornada seja repleta de descobertas. Um beijo enorme e até a próxima.
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7: É isso aí, tô de volta, são 9:51 e vamos ouvir um áudio aqui bem especial. Mandar um beijo pra Genilda, mas esse áudio aqui deve ser do Netinho.
8: Não, bom dia, cidade.
7: Bom dia.
8: Eu queria falar, eu mandei a foto. Pra mim, na minha mente, isso aqui é uma tábua e é um objeto.
7: Acertou, viu? Tá participando já do sorteio do Feitos por Tatá. E pra quem tá sintonizando agora, hoje tem que mandar a foto de algum objeto, alguma coisa que comece com a letra T. Tá, vale qualquer coisa, mas tem que começar com a letra T. E arrasou, viu? Adorei. O pessoal tá sendo bem criativo aqui, mandando as suas fotos. Deixa eu ver o que mais que tem aqui, ó.

O Natan tá no trabalho, no Que Pé Calçados, e mandou a foto de uma toalha. É isso aí, arrasou. Bom dia, Tatá, tudo bem contigo por aí? Vamos que vamos, bora que bora, viu? Tá chegando pra vocês agora um Gustavo Lima com Panda, Calcinha de Renda, é o nome dessa.

0: Lucas, bom dia. Lucas, eu gostaria de dizer algumas palavras para uma pessoa muito especial para mim. Não por estarmos juntos há 20 anos, ou por ser uma data especial, todos os dias são especiais com você. Meu amor, amo você, Graciela. Hoje, amanhã e sempre. Gostaria de pedir a música do Gustavo Lima, Sujeito.
1: Aú, maravilha, hein, Marcelão? Que isso, hein? Alô, Graciele, parabéns aí pra vocês. Abraço pro Marcelão pela mensagem enviada pra nós. Bora, chegando pra você, Gustavo Lima, Sujeito.

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5: Muito boa a sua companhia no Minuto Esportivo. Vamos direto para as informações que movimentam o mundo do futebol. As novidades que estão pintando nos grandes clubes. Fique ligado porque a gente tem muita coisa boa para te contar agora. Começamos com o Barcelona, que está de olho em um plano B para o seu ataque. Eli Junior Kroup aparece como alternativa a Julián Álvarez. Já o Chelsea tem um novo alvo para reforçar a experiência do seu setor ofensivo. O nome da vez é o de Danny Welbeck.
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5: Olha só, o Barcelona está enfrentando dificuldades para se aproximar de Julián Álvarez. Por isso, a diretoria do clube catalão já estuda outras alternativas no mercado da bola. O foco agora se volta para a possível contratação do jovem francês Eli Junior Kroup. Parece que o plano B está sendo ativado para dar mais opções ao ataque blaugrana, buscando suprir essa lacuna caso o negócio com Álvarez não avance. Mudando de time, o Chelsea tem um nome experiente em sua lista de desejos. Trata-se do centroavante Danny Welbeck, que tem 35 anos. Ele se tornou um alvo importante para o time londrino, que pretende reformular todo o seu setor de ataque. Essa reformulação estaria sob o comando de Xabi Alonso. A ideia do Chelsea é buscar justamente essa experiência para o elenco, dando mais bagagem ao ataque e qualificando as opções para o treinador.
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5: E por enquanto, as novidades do futebol ficam por aqui nesta parte do Minuto Esportivo. Mas o nosso programa continua. Tem muito mais vindo por aí. A gente se encontra já já com outras notícias e destaques. Até logo.
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7: É isso aí, eu já tô de volta com você aqui na 98,3. E pra você que tá sintonizando agora, hoje tem sorteio do Feitos por Tatá. E pra participar, tem que mandar uma foto com um objeto ou alguma coisa que comece com a letra T. A Cris foi muito criativa junto com o esposo dela, viu? Mandaram um vídeo aqui bem especial aqui. E olha só, disseram, né, que era uma terapia. Eles limpando a casa ali, o terreiro, né? Eu não sei muito bem como chamar essa área da casa. E uma felicidade que só. Vamos que vamos então, bora que bora. Parabéns aí pela felicidade numa terça-feira dessas 10 horas da manhã.

0: Que isso! Um abraço também aí pra vós, Marley. É, o Lucas apareceu aqui rapidinho, viu, pessoal? Pra fazer um pedido aqui muito importante, que foi o pedido do nosso amigo, deixa eu lembrar o nome dele, o Marcelo, né? Mandando especialmente aí pra esposa. Um grande abraço pra vocês, um alô também pra Genilda, pra Genilce também. Genilce tá sumidinha. A Isabel Cristina chegando por aqui agora, a Joana também. A gente vai passar agora pra vocês, meus queridos, essa música aqui é linda demais. Dois Gumes com Felipe Rodrigo. Logo em seguida ainda tem uma estrelinha especialmente pra Cida Nunes.
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felicidade. Bom dia, Mariana. Gostaria de participar, pedir a música da Marília Mendonça, Estrelinha, oferecer aí para vocês aí da rádio, para quem gostar da música.

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0: Oi, bom dia, Maria Ana. Mariana, queria escutar uma música, aquela música sua, Beijei Outra Boca, mas só a música, viu? Fez especialmente pro Cláudio, pro povo lá na abrigo da Vilela e pro Fabrício. Pro Cláudio, meu esposo, tá? E especialmente pra você. Vai rolar, eu escuto seu programa todo dia, Maria. Gosto, sou só fã número um. Tchau, obrigado. Fique com Deus, que Jesus te abençoe muito. Um bom dia de trabalho para você. Tchau.
1: Eita, mandar um grande abraço especial pra Maura. Obrigada pelo carinho, viu, gente? A regra é clara, viu? Agnes, eu tenho uma regra que eu mesmo inventei pra mim.
2: Fala.
1: Eu não gosto de passar minha música todos os dias, nem respeito também meu trabalho aqui. Eu acabo sentindo que eu tô, né, usufruindo demais aqui, né? Mas toda vez que aparece uma pessoa nova que eu ainda não tinha visto pedindo pra mim, ou primeira vez no WhatsApp, alguma coisa desse sentido aqui, eu passo a música, né? E hoje foi o caso da Maura. Sebastiana, minha fã número um, diz ela.
2: Olha só. Mas essa música só é muito boa.
1: Aí eu vou ter que brigar um pouquinho aí com a Marilei, com a Vosmarlene Marques. É. Que são minhas fãs número um também. Será que dá pra todo mundo ser fã número um?
2: Nossa, difícil, hein?
1: Acho que dá, hein? Essa também vai especialmente pra Genilce. Essa galera aqui, esses ouvintes são diferenciados, não tem jeito não.
2: Concordo.
1: Pode procurar aí nesse Brasilzão aí que não acha, não.
2: Coloca a música aí pra nós.
1: A voz Marlene já até ouviu aqui?
2: Põe essa.
1: Você tá com pressa?
2: Pra ouvir a música.
3: Opa! Eu tô aqui, tô ouvindo, hein?
1: Opa!
3: Ouvindo da sofrência?
1: Eita!
3: Bora que bora!
1: Vamos que vamos! Essa também vai pro Alessandro, famoso rei da sofrência. Tá sempre aqui pra ouvir aquela moda bruta. A Mirena também disse que ama a minha música. Essa também vai pra Elizabeth Ribeiro, que tá desde cedinho aqui com a gente, né? Especial aí pra Aninha também. Quem mais? A Jane Janinha e o Zico também gostam dessa moda. Tem a Luzia Mendes, o JS, são muitas pessoas, e na hora que eu começar a tocar música vai aparecer: você esqueceu de mim. Fica olhando. Então também já vou preparar aqui, mandar também pra Kalina Fonseca. Pra Agnes, pra quem gostar da música, bora ouvir então. Beijei Outra Boca. Logo em sequência ainda tem especialmente aqui um quase algo especial pro Adriano Dias, acho que foi ele mesmo que pediu, hein? Foi isso mesmo, um abraço pra você, obrigada pela participação, viu? Dando bom dia pra você também, Agnes.
2: Bom dia, Adriano.
1: Vamos que vamos.

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1: Você está no Minuto News. Começamos com um panorama da política no estado do Pará. Uma pesquisa recente realizada pela Genial Quast acaba de revelar os nomes que estão na frente na corrida ao Senado. O cenário da confiança do consumidor brasileiro registrou uma terceira queda consecutiva. E no agronegócio, que é um setor tão fundamental para a nossa economia, enfrenta uma série de problemas estruturais complexos que demandam soluções estratégicas e urgentes.
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1: Começamos com um panorama da política no estado do Pará. Uma pesquisa recente realizada pela Genial Quast acaba de revelar os nomes que estão na frente na corrida ao Senado. O levantamento aponta o ex-governador Hélder Barbalho, do MDB, e o delegado Éder Mauro, do PL, liderando as intenções de voto. Ambos aparecem em destaque e com vantagem em todos os cenários simulados para o eleitorado paraense. Essa liderança robusta indica uma disputa eleitoral bastante acirrada e, ao mesmo tempo, polarizada no estado. Com esses dois pré-candidatos se firmando como os principais escolhas para as próximas eleições, refletindo as preferências atuais da população local. Virando a página para a economia, o cenário da confiança do consumidor brasileiro registrou uma terceira queda consecutiva. Esse é um dado importante. O Índice de Confiança do Consumidor, o ICC, que é calculado pelo Instituto Brasileiro de Economia da Fundação Getúlio Vargas, o FGV Ibre, recuou 0,4 ponto no mês de julho. Com essa nova baixa, o indicador atingiu o patamar de 88,3 pontos, mostrando uma persistente deterioração no sentimento dos consumidores. Essa sequência de quedas consecutivas sugere uma crescente cautela e uma certa preocupação entre os brasileiros em relação à situação econômica atual e às perspectivas para o futuro próximo, o que, claro, pode impactar diretamente o consumo e o varejo. E no agronegócio, que é um setor tão fundamental para a nossa economia, enfrenta uma série de problemas estruturais complexos que demandam soluções estratégicas e urgentes. Leandro Dílio, que é professor do Agro Global, destacou a importância de uma reação coordenada para superar esses obstáculos. O setor lida com desafios que vão desde a infraestrutura logística, passando pela burocracia, até o acesso a novos mercados, e questões cruciais de sustentabilidade ambiental e financiamento. Todos esses pontos impactam diretamente a produtividade e a competitividade do Brasil no cenário global. É um momento crucial para buscar adaptação e investir em inovações, garantindo assim o futuro e a resiliência da produção agrícola nacional.
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0: Cidade FM, são 10 horas e 35 minutos. Começa agora para você o informativo 190. Bom dia, Fernando de Ângeles. Bom dia, Agnes Fidelis e também Lucas Araújo.
1: Bom dia, Mariana. Bom dia, Agnes. Bom dia, Luquinha.
2: Bom dia, bom dia, bom dia.
3: Ó. Oh. Bom dia, Fernando. Bom dia, Mariana. Bom dia, Agnes.
1: Como é que foram as últimas horas pelo lado da polícia militar?
2: Ó, nós tivemos uma invasão de dispositivo informático na rua Cerejeiras, no Jardim do Lago. Um homem foi vítima de um golpe após comprar uma bicicleta elétrica em uma plataforma online. Um falso funcionário solicitou dados pessoais e foto do rosto, conseguiu acesso à conta da vítima e desviou R$5.250 por meio de transferências via Pix. A ocorrência foi registrada pela polícia militar.
1: Ontem a gente chamou atenção aqui, inclusive o policial ligou pra gente, pedindo pra gente estar avisando, a gente tá alertando a população, mas não adianta, né? O pessoal continua caindo no golpe, mandar foto, né? Do rosto, mandar dados, mandar coisa. Pode ser uma pessoa aí, né? Que seja um trabalhador, uma pessoa de idade, perdeu 5.250.
2: E as pessoas que fazem isso, né? Eles estão evoluindo bastante, então eu acredito que também nós, né? O pessoal também tem que dar uma...
1: Tem que ficar esperto, né? Porque eles têm tempo, eles ficam o tempo inteiro bolando esses golpes, estudando. São pessoas, às vezes, que têm até facilidade para mexer com internet, com WhatsApp, Instagram, essas coisas, né? São pessoas que sabem mexer nesses dispositivos e a outra pessoa, às vezes, ela é leiga, ela é uma pessoa mais simples e cai no golpe. E tivemos um outro que foi pior ainda,
2: pior,
1: né,
2: Agnes? Ainda.
1: Você quer que eu fale? Vou
2: falar.
1: Esse foi na Avenida Belo Horizonte, no bairro Paineiras. Um homem foi vítima de um golpe após ser contactado por uma falsa advogada e participar de uma chamada de vídeo com um suposto juiz. Gente, olha tanto que eles são, Ei, rapaz. Após a ligação, criminosos realizaram diversas transações bancárias, financiamentos e transferências via Pix, causando um prejuízo de aproximadamente R$ 63 mil.

0: R$ 1.700. A vítima também recebeu um documento falso relacionado ao suposto processo judicial. Tal tanto que esse pessoal é ninja, né? Puseram até um juiz numa ligação e então, a falou que é juiz, falou que é polícia, falou que é... A pessoa fica com medo às vezes e vai, né? E vai fazendo, vai transferindo dinheiro. A hora que vê, porque foi pelo jeito, Agnes, foi de pouco em pouco, né?
1: Foi cada... foi em bancos diferentes, né? Um pouquinho de um banco, depois de outro. Mas sabe o que me assusta em questão desse aqui? Como que a pessoa que entrou em contato sabia que a pessoa... Porque isso aqui é um processo, né? A pessoa estava em processo. Como que ele sabia? Como que a pessoa que entrou em contato sabia?
0: Pois é, mas tem acontecido muito isso. Inclusive a pessoa manda alguma mensagem falando que é o advogado da pessoa, porque tem que transferir um dinheiro.
1: É, mas olha aqui
0: não
1: o que,
0: é o
1: que
0: primeiro,
1: falou.
0: Né?
1: A vítima também recebeu um documento, um falso relacionado ao suspeito processo.
0: Ao suposto processo.
1: Muito estranho isso.
0: Mas hoje até esse processo a gente tem como a gente ver pela internet, né? Se você tiver assim, às vezes o número do processo, alguma coisa, você entra lá e você consegue ver.
1: Eu tenho muito medo de comprar, por exemplo, quando eu vou comprar minhas blusinhas aí, sabe? Dessas dos
0: hoje já tá de onça, você viu? Mariana?
1: Tá de onça. Hoje eu tô brava.
0: Hoje já tá matador.
1: E eu fico suspeitando. Agora, esse aqui eu teria caído fácil, isso aqui. A gente fala muito, a gente julga as pessoas assim, né? Não, mas tem que prestar atenção, mas isso aqui não, é
0: sabe
1: muito...
0: Sabe o que acontece? Na hora ali, te pega meio de surpresa, vai te levando, vai te entrando na sua mente. A hora isso que você mesmo. Vê, você... E não é só gente simples, não. Muita gente aqui, eu já sei até pessoas com formação universitária do que caiu nesses golpes.
1: Sim,
0: aqui.
1: Exatamente.
0: Então não é brincadeira, não.
1: Eu vou ler esse aqui, vou deixar o Marco Lucas. Visita tranquilizadora em caso de violência doméstica contra mulheres na Avenida Francisco Menezes Borges, no Jardim Europa.
2: Eu também. Perturbação do trabalho de sossego alheios na rua Bueno Brandão, no centro. Uma moradora registrou ocorrência por perturbação de sossego, relatando que um bar próximo à sua residência tem promovido som alto e gritaria, principalmente nos finais de semana. Segundo ela, em um dos dias o estabelecimento funcionou até às 6 da manhã, causando transtornos à vizinhança. A mulher informou que pretende formalizar denúncia ao Ministério Público. Tá no seu direito, então tem que procurar mesmo suas providências.
3: Exatamente.
4: Depois que eu virei pai também, eu prezo tanto pelo meu silêncio.
0: Não, a hora do sono, a hora de dormir, eu acho que ela é sagrada. A pessoa Nossa. Que trabalha, a pessoa que...
1: E não é só por isso não, né, gente? Também tem regras, né? Tem horário aí pra curtir. Então passou disso, também tá descumprindo
0: as pessoas,
1: leis.
0: Às vezes, elas são até mal informadas. Ela acha que a perturbação é só a partir das 10 da noite. Não existe.
1: Não,
0: é. Perturbação é qualquer hora.
4: Qualquer momento que você se sente desconfortável.
0: Tá dentro da sua casa, dentro do seu... Né?
5: Lembrando também que vamos supor que tem uma pessoa que tem uma musiquinha ali dentro de casa que tiver em tal Isso. volume também não é incomodável, porque tem muita gente que é mais sensível, né? E acha que tudo pode ser uma perturbação do sossego aí.
0: Principalmente até vale um lembrar. Certo horário, principalmente, né? Igual eu falei, não tem hora perturbação. Mas tá ali, né? Numa reuniãozinha.
5: Dependendo do volume, não
0: tá
5: é perturbação.
0: Os decibéis, até quando pode ir e tudo, então é...
1: Exato. Eu, quando eu vou escutar meu Zezé, minha JBL, assim, dentro do... Entendeu?
5: Inclusive, eu gostaria muito de mandar um abraço especial para todos os meus vizinhos ali, né?
1: Que
5: são pessoas incríveis.
1: Que não reclamam.
5: Não reclamam. E eles moram no meu coração. Eu já ouvi eles ouvindo já a rádio, né? Os meus vizinhos escutam ali.
0: O
5: pessoal é gente boa demais. Todo aquele quarteirão do Del Rey ali, ó. Um beijo. Eu...
1: Porque você é muito boa, assim, não tem como brigar com você, entendeu?
5: Não tem.
1: Você é uma moça muito educada, exatamente. E sobre as ocorrências foram essas.
4: Deixa eu só citar um assunto grave aqui também.
0: Cita.
4: Não foi só aqui na cidade de Paraciguara, né? É um assunto. Até um povo vagabundo, né? Não sei se vocês viram nas redes sociais. Deixa você achar aqui, ó.
2: Caso chocante aconteceu em Duque de Caxias, na Baixada Fluminense. Uma mãe de um recém-nascido encontrado morto confessou à Polícia Civil ter matado o próprio filho logo após o parto. Segundo o depoimento, o bebê nasceu com vida e ela, de acordo com a versão apresentada por ela, o pai da criança também teria participado do crime. O relato, porém, contradiz a versão apresentada pelo companheiro aos investigados. O casal foi preso em flagrante e autuado pelo homicídio qualificado. Em depoimento, a mulher afirmou que sabia da gravidez e havia cerca de dois a três meses, mas que não queria ser mãe e já havia deixado isso claro ao companheiro. Eu pretendia dar a criança ou deixar ele com o pai.

0: já tinha deixado bem claro que eu não queria o neném, declarou. Segundo a investigação, o parto ocorreu na varanda da sua casa, sobre um pedaço de papelão. Ela afirmou que o bebê nasceu com vida e chorando, e que ao dizer que não queria criança, teria ouvido o companheiro também que não o queria. Segundo relatos, o casal agiu premeditadamente e tirou a vida da criança.
1: Meu Deus.
0: Eu não quero nem comentar mais.
1: Eu também nem quero comentar, cada um tira a sua conclusão aí. Vamos direto? Pô? Tem esporte hoje, Lucas?
2: Tem.
1: Hoje tem.
3: Eu queria ser aquele carinha que grita assim. Ah, estamos de volta, não sei o que. Ele é muito bom. Depois eu vou te mostrar o vídeo e dar cada grito.
4: Bora lá então, né?
3: Vamos.
1: A nossa locutora também começa a animar, que ela chega.
3: Chega o Beth. Muito bom dia, mas aí boa tarde, né? Muito boa tarde, meu povo. Está começando por aqui mais um Super Tarde comigo, Agnes Cidelis, e com vocês juntinhos até as 18, hein?
1: Ah,
4: é isso aí.
3: Quase
4: engoliu o microfone.
1: Quase uma narração de gol, né?
3: Que isso?
4: É uma versão Galvão Bueno feminina, né?
1: Melhorada.
4: Ficou bem mais complementada. Então bora lá, hoje temos Sul-Americana, né? Tem Santos enfrentando aí o UCV. O que significa UCV, Fernando?
1: É Universidade
4: Católica de Vigo?
1: Não.
4: É isso mesmo? Não. Bora pesquisar, né? Já que a gente não sabe, a gente pesquisa.
1: É Centro
3: Cadê os inteligentes aqui?
4: Universidade Católica de Venezuela. Aí, ó.
1: Porque tem a Universidade Católica do Chile, tem, né?
4: Isso, tem a Universidade Católica de Vigo também, se não me engano.
1: Tem,
4: acho que tem de Vigo. Então o Santos aí tem um placar bem avantajado aí, né? O primeiro jogo ficou em 4-1 pro Santos, então agora... A UCV, a Universidade Católica da Venezuela, precisa converter aí com 3 de diferença para ir para os pênaltis ou 4 no tempo agregado, no placar agregado.
1: Não
4: aí.
1: Tem prorrogação, não.
4: Não tem prorrogação. Pênalti. Direto pênalti, sul-americano.
1: Certo.
4: E pelo brasileiro, hoje.
1: Qual é esses jogos, sul-americano?
4: É, de brasileiro são. O outro é às 19 também, só que é Tigres e Nacional. Aí são. É outros 15, né?
1: É outros 15.
4: Aí às 21 horas tem Campeonato Brasileiro, o Atlético Mineiro enfrentando o Bragantino e Botafogo enfrentando o Grêmio, ambos às 21 horas.
1: Ambos às 21 horas. Só, 21 Libertadores ainda
4: não. Libertadores
1: voltou,
4: ainda
1: Copa
4: não.
1: Copa do Brasil, voltamos. Você me falou, parece que começa
4: no sábado agora. Isso. É. Copa do Brasil, né? O primeiro jogo aí, ele vai ser no sábado, os primeiros jogos, né? Vasco e Fluminense. Atlético Mineiro e Juventude. No domingo também tem clássicos aí como Internacional e Corinthians, Palmeiras e Fortaleza, Grêmio e Mirassol, né? O Flamengo vai assistir
1: Flamengo
4: na televisão. Vai assistir na televisão.
1: Só no controle.
4: Só no controle. Não, e na Libertadores,
1: não precisa gastar muito, né, Mariana? Porque dia do jogo Flamengo acaba gastando um pouquinho mais.
4: Só pra deixar assim, a gente tá na Libertadores, ela reinicia agora dia 11/8, né? Ainda vai demorar um pouquinho a Libertadores. Com jogos como Fluminense, Independente e Rivadavia, Palmeiras e Cerro Porteño, Cruzeiro e Flamengo, esse aí vai ser
1: e
4: um jogo.
1: E essa disputa aí,
4: brasileiro, velho. Cruzeirão não tá numa boa fase no brasileiro, mas chegaram no mata. Tá não, tá no trancos e barranco, né? Vai vingando,
1: mas,
4: né, Natan?
1: Mas é um time forte, né, Cruzeiro?
4: Mas a hora
1: mais
4: que
1: em
4: fala.
1: Casa, e Libertadores,
4: e agora
1: mata-mata,
4: né? Então.
1: O Corpo perdeu o Botafogo no Mineirão, né? No
4: isso.
1: Último final de semana. 1-0. 1-0,
4: um a zero, né?
1: Acho que 1-0. Mais alguma coisa do esporte aí?
4: Não, de momento só. O Brasil, você comentou ontem que ele perdeu, né? Na Liga Feminina de Vôlei, tinha vencido a Itália, mas perdeu na final para
1: Turquia, 3-1. Foi. Então, as ponteiras e a oposta da Turquia arrebentaram com a boca do balão.
4: O braço das mulheres também é grossura da minha perna.
1: Rapaz, e as bate forte, rapaz. Tem um tal de Vargas. Eu fico enfezado aí. Não sei se foi a Agnes que falou do futebol. Os caras que nascem no outro país e depois isso. Naturaliza, né? Uhum. Essa Vargas aí, se eu não me engano, ela é cubana, tá jogando pra Turquia.
3: Isso aí, né? É ruim, né?
1: Eu não acho muito legal isso, não. O Brasil já fez isso uma vez no voleibol masculino, né? Tinha um cubano, agora até esqueci o nome do cara. Tô vendo ele aqui. Tinha um cubano que jogou pela seleção brasileira.
3: Uhum.
1: Mas eu não sou muito a favor, não. Nem no vôlei, nem no basquete, nem lugar nenhum.
4: Só duas notícias importantes, então, pra gente finalizar o esporte, Fernando. Almada recebe aval de Atlético de Madrid e vai se apresentar.

0: Flamengo.
1: Ó! Oh.
2: Né, está a caminho aí do Rio de Janeiro para a realização de exames aí, então, pelo Flamengo. Então já está bem dizendo 99,9% definido que a Almada chegará no Flamengo.
1: Campeão mundial na Copa passada e vice, né?
2: Isso.
1: Inclusive jogando, não é só que fica só no banco.
2: E no Palmeiras, o Palmeiras acaba de recusar uma proposta de 116 milhões por Flaco Lopes.
1: Ó.
2: Né, já tinha recusado uma e agora chegou uma oferta da Rússia.
1: Hoje, pra mim, o Flaco é o melhor jogador do Palmeiras.
2: Então, Palmeiras...
1: Rapaz, o cara que já foi quase que banido do Palmeiras, pô, não gostar dele, gente, perdia muito gol. Hoje, ele não é nem mais um centroavante, ele é tipo um meia, né? Ele volta, ele faz jogada, ele faz gol.
2: Ele cresceu muito, ofensivamente.
1: Tanto é que foi pra Copa, né? Na cresceu seleção muito. Da Argentina, que tem muitos jogadores. Eu acho que o Flaco hoje... Muito, espera pra você falar aquele negócio, então você que lembrou, pra finalizar, né, uma notícia aí triste, inclusive a gente deu ontem, tá nas nossas redes sociais também, que foi o quê?
3: Né? Do Odelmo, né, o falecimento do Odelmo.
1: A morte do ex-prefeito de Uberlândia, Odelmo Leão Carneiro, né, faleceu ontem à noite, ele teve aí uma parada...
3: Cardiorrespiratória,
1: passou mal, teve um mal-estar, foi internado lá no Hospital Santa Genoveva e acabou vindo a óbito, não, né?
3: Infelizmente não resistiu.
1: Então aí tinha 80 e poucos anos, né? Ele que é esposo também da Ana Paula, que é deputada federal.
3: Deputada federal.
1: O Berlândia está de luto hoje com a perca de um grande político que fez muitas coisas aí, tanto por Berlândia como pela região, né? Então, que Deus conforte a família aí, o ex-prefeito de Uberlândia. Certo?
3: Certinho.
1: Mais alguma coisa?
3: Não.
1: Hoje tem Nath Bisinotto, sempre uma entrevista especial para você.
3: A partir das 11h30.
1: A partir das 11h30. Nós vamos embora, volta?
3: Amanhã, mais ou menos, no mesmo horário.
1: Ela já tá treinadinha.
3: Aprendo rápido.
4: É isso aí, tamo junto. Eu volto já já com o melhor do sertanejo, rapidinho.
1: Opa!

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4: Roda, chega pra cá. É isso aí, 10 horas e 54 minutinhos. Tá chegando pra vocês um Acende um Isqueiro. Participação do Panda. Vem participar do sorteio de hoje, Vetes por Tatá pra você. Pra participar, muito fácil, é só mandar foto de algum objeto que comece com a letra T de Tatá. Tô esperando vocês por aqui.

0: Esse é o único fogo que você vai ter.
1: Noventa e oito vírgula três.
2: É demais.

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2: 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Tá chegando uma música linda demais. Michel Teló, Índia pra vocês. Participação dela, Paula Fernandes.

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1: Bom dia, queridos ouvintes do programa Sintonia Feminina. Mais uma terça-feira abençoada aqui compartilhando com vocês esse momento que sempre traz um tema novo, que agrega, que traz conhecimento, e eu fico muito feliz do carinho que eu recebo de vocês. Um bom dia especial para você, dona de casa, que está aí fazendo esse almoço cheiroso. Cheirou daqui, hein? Gostoso. No comércio local, em toda a região, Uberlândia, Araguari. Um bom dia especial para você que está nos ouvindo aí do rádio, da Rádio Cidade FM, e para você que está aqui ao vivo. Hoje nós temos duas entrevistadas maravilhosas e eu trago para você uma oportunidade. Eu fui fazer um trabalho e eu falei, gente, por que não levar para o Sintonia Feminina? Porque às vezes pode ajudar muitas mulheres que estão aqui nos ouvindo. E eu vou compartilhar com vocês que é uma oportunidade. Às vezes as oportunidades, elas passam pela nossa vida e nós simplesmente não percebemos. Seja para complementar a renda, conquistar a independência financeira ou até iniciar o próprio negócio. Às vezes a mudança começa com uma decisão. E é sobre isso que nós iremos conversar hoje. Seja muito bem-vinda, Lohane, que veio lá de Uberlândia, e a Miriam, aqui da nossa terrinha de Tupaciguara. Sejam bem-vindas, meninas.
2: Obrigada, Nath. Um bom dia a todos. Muito obrigada pela oportunidade, viu? Estou muito feliz de estar aqui, tá?
1: Que bom, nós também.
3: Bom dia a todos. Eu estou muito feliz, Nath, de estar aqui nessa manhã, né? Muito obrigada pelo convite, tá?
1: Obrigada, nós aqui da rádio, por disporem do tempo de vocês. A gente sabe o quanto a vida é corrida. E tirar esse tempo para estar aqui e contribuir com os nossos ouvintes, isso é grandioso. Nós agradecemos muito. Então vamos lá falar desse assunto, Lohane, tão importante, que é trazer

0: aí uma nova possibilidade para aquela mulher que às vezes está em casa, que está ali com os filhos, cuidando de casa e gostaria de ter uma renda. Para quem trabalha já e pode agregar na profissão. Miriam, antes de começar com a Lohane, para ela trazer isso para nós, eu quero conhecer um pouquinho de você, da sua história. A Miriam, gente, ela é revendedora do Boticário. E isso há 7 anos, né, Miriam? A gente já estava conversando nos bastidores, de forma bem rápida ali, pontua para nós quanto tempo, como que começou.
1: Eu revendo o Boticário já tem 7 anos, um pouquinho mais. E eu comecei com a revenda na Boticário porque eu trabalhava em meio período e eu queria complementar a renda da minha família. E eu vi a revenda como uma oportunidade de eu ter uma renda melhor e poder ajudar a minha família.
0: Olha que maravilha. Hoje é só revenda que você trabalha?
1: Hoje eu trabalho só com revenda.
0: Que ótimo,
1: só,
0: Mira.
1: Com a revenda.
0: E dá pra conciliar? Tem filho?
1: Tenho filhos, tenho netos, dá pra conciliar.
0: Gente, neto?
1: Tenho, sim.
0: Sim, tão nova, Mira. 20 aninhos já, neto? Coisa boa, eu fico muito feliz. E isso é que me trouxe esse despertar, Mira. Eu falei, nossa, por que não levar isso pras mulheres? Lohane, você que veio lá de Uberlândia, está aí trabalhando à frente de uma coordenação da venda direta.
2: Isso.
0: Coordena lá no Martins, né, uma revenda do O Boticário. Conta pra mim como é você ali ver tantas mulheres, tantas histórias que trabalham e quanto isso agrega na vida delas.
2: É isso, Nath. Eu tô nesse nosso mercado de beleza, né, há 1 ano e meio. E o tanto que o nosso mercado, ele é gigante, né? A gente tem a nossa revenda no Martins, mas a gente também trabalha com a revenda também em outro espaço em Uberlândia. A gente tem em Araguari, né? Então, a gente vê os nossos revendedores, né, com uma grande oportunidade no nosso negócio, que cresce tanto, né? Que cresce, ele é gigante.
0: Sim.
2: Só para trazer de dados, por exemplo, em comparação ao ano passado, a gente cresceu 18% ano contra ano. Isso eu tô falando de uma receita de consumo ali de 240 bilhões.
0: Nossa.
2: Né? Então, a gente olha nossos revendedores ali com nossos empreendedores mesmo, né?
0: Sim.
2: Com muito cuidado, com um olhar para o nosso negócio e quais as oportunidades que a gente ali, né, consegue fazer com que eles tenham um negócio mesmo, né?
0: Sim. E na prática não é apenas vender um produto, Mireira, como você é isso. É enxergar isso como uma oportunidade de empreender. Você se vê, né, Miriam, como uma empreendedora e conseguindo conciliar tudo isso. Miriam, você já contou aí breve a sua história, já há 7 anos que trabalha com a revenda. E o que te fez dar esse primeiro passo, Miriam?
1: A vontade de poder ajudar mais em casa.
0: Olha, que bom.
1: Né, que meu esposo trabalha. E assim, eu tinha muita vontade de poder cooperar, né, com as finanças da casa. E através da revenda me trouxe uma oportunidade, né?
0: Isso.
1: Abriu uma oportunidade para mim. No começo eu não enxergava como uma oportunidade. Fui com medo.
0: Mas você vai com medo mesmo.
1: Foi com medo mesmo, né? E cada pedido era uma alegria, era uma emoção, era algo,
0: imagino,
1: que eu falasse, vou conseguir.
0: Uhum.
1: E cada cliente que apoia a gente, que ajuda a gente, né? É gratificante quando você vê um cliente satisfeito com o produto. Nossa, dá uma satisfação muito grande de falar assim, eu quero continuar.
0: Olha que
1: e
0: bom.
1: E ver que isso ajuda, né, a eu fazer aquilo que eu sempre quis fazer, que foi ajudar a minha família.
0: Que bom. E ter a sua independência financeira.
1: Isso.
0: Você se vê, Miriam, como uma empreendedora?
1: Eu me vejo como uma empreendedora.
0: Ah, que lindo. E eu te vejo também, viu? Porque olha isso, que potencial.
1: A partir do momento que eu comecei a vender, eu senti que eu queria isso pra minha vida.
0: Ah,
1: então,
0: que lindo.
1: Às vezes vem as frustrações, os desafios, mas eu aprendi que os desafios vêm pra gente conseguir passar por eles e se fortalecer, crescer cada
0: isso
1: dia mais.
0: Mesmo.
1: E cada vez que eu faço uma venda, que eu vejo a cliente satisfeita, eu lembro da onde eu comecei e vejo que valeu a pena.
0: Ah, que linda, gente. É muito lindo ver você compartilhar isso. Desafios, eles existem em todas as áreas. Vidas profissional, pessoal, eles sempre vão existir.
1: Vão existir.
0: Pra gente criar essa maturidade, aprender, Miriam, e também pra... Eu ouvi um dia que isso são pedrinhas pra gente subir nos degraus. E aí a gente sobre isso. Deixa eu ver, tem gente aqui conosco, mandando abraço. Olha, nossa audiência.

0: Nossa, que maravilha. Juliana Bragato, um grande beijo pra
1: querida,
0: você.
1: Ela que mandou mensagem pra mim.
0: Ah, mandou? Que legal, ela sempre beijo. Tá aqui com a gente, viu? Boticário da Regional Norte, parabéns, obrigada. Nós estamos bem internacional, hein? Lá em Belo Horizonte. Que tudo. Idelmara, bom dia. Idelmara, minha aluna também, acho que é sua amiga lá. E sou cliente da Miri há anos. Olha que maravilha. Olha, que esse bênção. Feedback. É a Juliana.
1: É mesmo.
0: A Laiane Melo, melhor revendedora, a Mira. Gente, eu já vi que tem um time aqui de fã clube pra Mira. Mandou um monte de coraçãozinho. Érica Januário mandou coraçãozinho. Cabazilho mandou um oi. A Ilka, a nossa ouvinte número um, empatada com o Marco Túlio. Ilka, bom dia, Nath, adorando a entrevista. Compro o Boticário há anos e é bom conhecer a pessoa responsável por termos a loja na nossa cidade. Fica com Deus, fica com ele também. Ilka, um beijo, mandando aqui vários abraços. Olha isso, a interação, um carinho, muito bom isso, ô Miriam. Imagina no presencial, tanto que é bom receber esse carinho. Lohane, quem pode ser revendedora? Existe um perfil ideal ou qualquer pessoa ela pode começar?
2: Nath, a gente tem todos os tipos de perfis, né? Desde adolescentes, né? As mamães, né?
0: Então,
2: senhoras. Então é um perfil muito diversificado. Tem que ter a vontade de ter o seu negócio, de conseguir a sua renda extra, né? De ter esse objetivo.
0: Então, digamos que o perfil que exige é vontade.
2: É a vontade, exatamente.
0: Tem homens também. Esse programa ele é feminino, sintonia feminina, mas a gente tem uma audiência grande de um público de homens que gostam de ouvir, que às vezes está no comércio local. Eu recebo muito esse feedback. Para homem também, né?
2: Também.
0: Que tem ali essa facilidade na comunicação, bom relacionamento.
2: Também,
0: isso,
2: Nath.
0: É muito bom.
2: Então é um perfil diversificado.
0: Ótimo. Miriam, você quando começou, você buscava essa renda para ajudar em casa, como você viu ali, você mesmo comentou. Como conseguiu conciliar a revenda com a sua rotina? Isso é importante.
1: Então, meninas, a gente sabe que a gente que é dona de casa, é mãe de família, né? E a minha família é muito grande, graças a Deus.
0: Amém.
1: Então, eu trabalhava à tarde, eu conciliava minha casa, arrumava minha casa cedo e à tarde ia trabalhar. Só que assim, no intervalo do meu trabalho, levava produto pro meu trabalho, oferecia no meu trabalho. E assim, eu divulgava nos status, quando era pra responder, eu respondia. Sempre conciliando, porque a gente sabe que a gente mulher...
0: É um equilibrar de pratos,
1: isso,
0: né, Miriam? A gente faz bem esse
1: isso,
0: papel.
1: Isso, a gente faz muito bem. Põe um arrozinho no fogo ali, responde uma cliente aqui.
0: Deixa queimar.
1: Às vezes dá, mas tem que ficar de olho, né? Mas é assim mesmo, é conciliando, né?
0: Isso.
1: Uma coisa com a outra, e a gente sempre dá conta. Deus
0: isso
1: sempre
0: mesmo,
1: ajuda.
0: Se faz a venda, sai até mais gostoso,
1: isso.
0: Porque a gente fica feliz, animada.
1: É verdade.
0: Eu estou pensando seriamente. A gente traz aqui o Boticário, mas claro que existem várias outras formas também de complementar. Eu trouxe porque eu fiquei encantada do espaço, de como é conduzido. E, Lohane, uma dúvida que é muito comum. Quem tem um emprego, um salão, uma clínica, um escritório, manicure, consegue complementar a renda com revenda? A Miriam respondeu perfeitamente, mas você, na linha de frente ali, trabalha com muitas pessoas que trabalham já com uma profissão e ainda assim consegue conciliar?
2: Muito, Nath. Eu falo assim que é o casamento perfeito, sabe? Porque dá pra você conciliar, né? A gente ali, você tá no seu momento ali, a mamãe, né? Por exemplo, tá levando o filho na escola. Então volta, já responde seu WhatsApp, responde a cliente, tá em casa, né? Então, por exemplo, uma cabeleireira, né?
0: Uhum.
2: Então, ao mesmo tempo ali, você já tem a sua cliente, né? Então é muito mais fácil pra você ali. Você já tem a sua cliente, ela já é fidelizada. Então, você já consegue ali conversar com ela, mostrar o seu produto, né? Ali. Então, dá pra fazer sim. É um casamento perfeito que eu falo, tá? Pra conciliar e ter mais uma renda também,
0: excelente,
2: né?
0: Excelente. Miriam, quando foi que você percebeu que foi a melhor decisão ali que você tomou? Você falou, nossa... Porque igual você falou, foi com medo. Então,
1: com
0: ali
1: medo.
0: Tem um receio. Uhum. Será que eu vou conseguir? Será que eu vou perceber?

0: sentir. Uhum. E aí, quando foi que você falou, nossa, foi a melhor decisão? Faturamento?
1: Foi, quando eu consegui ajudar meu esposo com a despesa da casa.
0: Que bom.
1: Foi muito gratificante. E ter minha autonomia financeira, né? Independência financeira.
0: Isso.
1: Né? Aquela coisa
0: comprar
1: de você...
0: Comprar suas coisinhas, isso. Arrumar.
1: Sempre gostei de comprar minhas coisas.
0: Linda,
1: sempre...
0: cabelo arrumado,
1: sempre gostei.
0: Feita.
1: Então, eu sempre tive essa vontade e sempre corri atrás. Então, eu decidi sair da minha zona de conforto.
0: Ah, eu amo isso.
1: Sair da
0: não
1: zona de conforto.
0: Não que a nossa zona de conforto seja ruim, gente. Não é. Quem não ama ficar em casa, com a família, no sofá, o dia... Isso é ótimo.
1: É maravilhoso.
0: Mas sair... Lá não cresce, né, Miriam?
1: Não,
0: o negócio
1: não cresce.
0: É que lá não cresce.
1: Não cresce.
0: Então, quem
1: não
0: deseja
1: tá
0: crescer, tem que sair.
1: Tem que sair.
0: E eu gosto de falar que quanto mais você cresce... Mas você consegue ficar nessa zona de conforto,
1: isso.
0: Porque você aproveita mais dela, uhum. Tem mais tempo ali,
1: isso.
0: Dinheiro,
1: uhum.
0: Financeiro ali para ajudar.
1: Isso é verdade.
0: Me conta, Lohane, quem começa, recebe treinamento, acompanhando, falando aqui na parte, né, do Boticário. A gente não pode falar por outros, porque eu também não tenho conhecimento, mas o treinamento, o acompanhamento para... Aprender, não estar sozinho.
2: Isso. E a gente tem um desenvolvimento do nosso revendedor, né? Então, a gente faz um acompanhamento com eles, com os nossos supervisores, né? A gente tem um supervisor, a gente tem os nossos espaços do revendedor, que você ficou encantada de conhecer.
0: Foi isso que eu falei, eu preciso levar isso.
2: E aí, nós temos os nossos especialistas, né? Então, lá nós temos os nossos encontros para falar sobre os treinamentos, para falar sobre as promoções, os produtos de lançamento, né? Quantos produtos a gente não lança, né? O Brasil, por exemplo, é um país que é o quarto país que mais lança produto.
0: Sim.
2: Então, a gente faz muitos nossos encontros com os nossos supervisores. Então, a gente pega na
0: conexão,
2: mão.
0: Conexão. Relacionamento, acolhimento.
2: Perfeito.
0: Eu senti isso tudo,
2: tudo
0: tá?
2: Tudo isso. Exatamente.
0: Coisa boa. Hoje você diria que é uma oportunidade grandiosa para quem está desempregado?
2: Com certeza.
0: Ali que a gente falou muito de complementar. Mas quem
2: também
0: não tem, né?
2: Exatamente. É muito fácil, a gente consegue facilitar o cadastro para o nosso revendedor, né?
0: Sim.
2: Então você pode fazer o cadastro pelo aplicativo, pelo portal do revendedor ou com a nossa supervisora. Então, a gente tem a nossa supervisora também específica para atender os nossos vendedores para cadastro. Então, a gente facilita, né, da melhor forma, né, e começar de uma forma muito simples, né, e isso ajuda, e sim, né, quem é uma grande oportunidade, né, para ter a sua renda, né.
0: Às vezes a oportunidade está ali na nossa frente,
2: tá.
0: E a gente não consegue pegar.
2: Exatamente.
0: Ó, eu vou ler porque eu vi que tem um fã-clube aqui, viu? Um fã-clube. A Pati... Mazinho tá mandando que delícia de programa, muito obrigada por acompanhar. Adriano, Miriam, a melhor, olha isso, eu falei que tá. Pati, tá super interessante. Andreinha, um beijo, Andreinha, lá de Araporã, eu falo que é da Europa, Europorã, tá logo ali. Boticário, venda direta, Uberlândia, Araguari, mandando também um coraçãozinho aqui
2: um
0: pra
2: beijo.
0: Nós. Obrigada por acompanhar. A Kellen, nossa ouvinte também, empatadinha ali com a Ilka. Bom dia, Kellen, um grande abraço para vocês que estão nos acompanhando daqui ao vivo também da rádio. Eu fico muito feliz com essa interação, nosso programa. Ele dá assim, ó, uma construção muito querida. Eu falo que nem um programa, já é um movimento muito bom. Miriam, para aquela pessoa que acha que isso não é para ela, o que você diria olhando para sua própria história, Miriam?
1: Olhando para minha história, eu diria para mim, né?
0: Um conselho para quem quer começar.
1: Vai com medo mesmo.
0: Comece.
1: Comece com medo, mas começa.
0: Entendi.
1: Se é um sinal que às vezes as pessoas pedem, só começa.
0: Muito bom.
1: Só começa.
0: Miriam, fiquei curiosa. Vi que o esposo aqui mandou um abraço, mandou a melhor.
1: Meu melhor incentivador é ele.
0: Então, eles te apoiam?
1: Sim, muito.
0: Família, os
1: Minha
0: filhos.
1: Família, começa a chorar.
0: Ah, a gente
1: ele
0: ama.
1: Você
0: não vai ser a primeira e nem a última. Não tem um programa que eu não saia aqui aos berros. Porque quando fala em família, é nosso ponto fraco do ponto fraco, né? A gente vê essa

0: instrução, esse apoio, que ele é importante,
1: né, Miriam?
0: É muito
1: importante. Ele é o meu maior incentivador.
0: Nos motivando. E quando você fala que é para ajudar ele, ele tem que apoiar, claro. Você vende muito, você falou que é da igreja, né? O pessoal da igreja que tá aqui nos acompanhando.
1: Eu sou pastor e ele é pastor também.
0: Ah, que coisa boa. E então você tem muito relacionamento. E o trabalho com comunicação, Miriam, isso faz de diferença também, né? Você sabe ele no relacionamento, ver a pessoa com autoestima.
1: É muito
0: E, Lohane, me conta, tem uns eventos lá, sempre com esses treinamentos. Eu conheci, gente, o espaço, ele é maravilhoso. Eu vou fazer uma pergunta aqui específica para o Boticário. É, as pessoas, elas têm que ir lá, ou tem um aplicativo que pode comprar? Pode ser daqui, Miriam, ou tem que ficar indo, voltando?
2: A gente...
0: Porque às vezes a pessoa fica pensando, eu não vou conseguir ficar em Uberlândia. Como que é?
2: A gente tem as duas frentes, Nath. A gente tem também, por exemplo, igual a Miriam, né? Que é daqui de Tupaciguara. Ela consegue fazer os treinamentos. A gente tem ali a Universidade da Beleza, que ela consegue fazer, né? E a gente também convida os nossos revendedores para ir até o nosso espaço, né? Porque ali a gente tem um espaço muito especial, dedicado para eles, para fazer esses treinamentos, né? Para mostrar, como eu falei, né? Para mostrar os produtos, fazer experimentação. A gente mostrar, assim, os produtos mais fortes, né? Os heroes do nosso... do Boticário.
0: Isso. E o Boticário, ele é uma marca consolidada. Então, quando fala Boticário, ninguém tem dúvida,
2: exatamente,
0: né?
2: Exatamente. É. E é isso, né? Você já trabalhar com os produtos que são amados pelo Brasil. Então, isso também é mais fácil, né? Para você começar a vender, né? Ter esse negócio como sua fonte de renda principal, como a Miriam, ou agregar, né?
0: E as pessoas que têm vergonha, você falou, eu sou muito tímida, não consigo esse suporte, Miriam, você falou que é vergonhosa.
1: Muito.
0: E aí você desinibiu, isso te ajudou pessoalmente?
1: Ajudou. Eu tinha muita vergonha de oferecer os produtos, muita vergonha. Hoje eu posto, hoje a cliente pergunta qual perfume é melhor, eu já sei.
0: Foi destravando, então,
1: né?
0: Te melhorou com uma autoestima
1: muito,
0: também. Vamos passar para essa parte de autoestima, da mulher tá conquistando, que eu adoro essa parte, esse assunto, Miriam.
1: Porque eu ainda tô no gosto.
0: Te desenvolveu?
1: Me desenvolveu muito a questão de apresentar
0: se
1: o produto,
0: se posicionar,
1: apresentar o produto. Eu tinha muita vergonha de oferecer. Hoje não, já
0: eu
1: ofereço.
0: Eu acho que é um dos grandes desafios. As pessoas, um monte de vergonha de ficar oferecendo,
1: porque
0: não é?
1: Porque se você quer vender, você tem que mostrar o produto. Não adianta você querer vender algo e você não mostrar o produto. O produto, você quer vender, precisa ser mostrado.
0: Você usa,
1: indica
0: o que você gosta.
1: Quando eu não conheço o produto, eu dou indicações para minhas clientes, ó, vai lá na resenha, busca uma resenha que vai te ensinar.
0: A Miriam é toda atualizada.
1: Vai te inspirar, eu mando ela, porque assim, como eu não sou muito de ficar em redes sociais, mas como eu vejo que tem muitas resenhas falando sobre tal perfume, tal produto, eu falo, vai lá que vocês vão tirar todas as suas dúvidas. Porque às vezes eu não conheço, eu passo para quem conhece, que vai indicar certinho.
0: Que
1: e
0: bom.
1: Elas vêm.
0: Lohane, lá nesse acolhimento, eu vi lá, tem um espaço da beleza. Eu me senti lá. Eu sentei, eu fiz você sequei até o cabelo.
1: Isso.
0: Esse acolhimento, vocês percebem essa resistência e dá todo esse auxílio?
2: Sim, a gente, como a Miriam comentou, né? Tem os desafios, né? Uhum. Esses desafios de como eu atender melhor o meu cliente, né? Uhum. Então, nós estamos lá, né? No nosso espaço do revendedor, né? Do Boticário, para mostrar todos os produtos, né? Do Boticário, Dora, Kings Perinice, Ui.
0: Ui Paris.
2: Nós estamos falando de quatro marcas, né? Super fortes, né?
0: Uhum.
2: Então, a gente tá ali para realmente pegar na mão, desenvolver o nosso revendedor, né? Mostrar os produtos, e no nosso espaço, que é lindo, né? Os nossos espaços que a gente tem, como eu falei, nós temos três espaços, né? São lindos, acolhedores, a gente tem os nossos especialistas, né? Para poder apoiar mesmo, desenvolver o nosso...
0: a Sabrina, especialista.
2: A Sabrina.
0: Se ela estiver assistindo, um abraço,
2: beijo.
0: Viu,
2: isso.
0: Sabrina? Maílson, pessoal tão carinhoso, e teve bom você ter falado nesse ponto importantíssimo, que é... outras marcas, né? Eudora, gente, todo mundo ama Eudora também, conhece. Quem disse Berenice, a gente não tem uma loja física aqui dessa marca, então as revendedoras trazer isso para nós, clientes. O Iparis, gente, chiquíssimo, eu amei conhecer.

0: perfumes, a fragrância.
1: Sim, perfeito. Isso faz toda a diferença. Esse apoio. E olha que oportunidade.
0: Exatamente.
1: Não tem como não compartilhar. Tem recadinho até no WhatsApp? Nossa, Gima, nós estamos chique demais. Coloca pra mim, Mariana. Lê aí pra nós, Mariana. Você tá enxergando aí? Deixa eu ler aqui, então. Estamos aqui no nosso espaço do revendedor e ouvindo essas duas pessoas maravilhosas, esclarecendo todo o nosso comprometimento com o revendedor. A Lohane é uma ótima gerente e estamos cada vez com mais orgulhosos dela na nossa linha de frente. Quem mandou esse recadinho foi... Não tem o nome ali, mas a gente ficou muito feliz, Lohane. Esse foi especial pra você.
0: Tá vendo? Meu Deus, que recado super especial.
1: Que lindo.
0: Que lindo. Tem muito
1: mais.
0: Obrigada mesmo.
1: Oi, pessoal. Bom dia. Está sendo ótimo acompanhar o programa. As dicas da Lohane estão esclarecendo vários pontos de como se tornar uma revendedora, gerando segurança e confiança. A Sabrina é ótima. Todos são bons, mas a Sabrina entende muito de make e cabelo. E eu vi realmente, eu fiquei encantada. Falei, Sabrina, eu quero colar em você, hein? Diz que é de um dos bons que a gente fica melhor, então é isso. É sobre isso. Meninas, muito obrigada por essa interação. Fiquei super feliz, tá? Um beijo pra vocês. Eu vi que é uma equipe maravilhosa, uma equipe ali unida que está disposta a fazer a diferença, não é
0: mesmo? Exatamente, exatamente. É isso, nós estamos prontos para atender da melhor forma, né? Como eu falei muito aqui, né? E a gente desenvolveu o nosso revendedor, né?
1: Sim.
0: E eles ali...
1: E olha esse carinho, essa reciprocidade.
0: É, exatamente, exatamente, né?
1: Deixa eu ver, a Jaque está aqui também conosco. Um abraço, Jaque. A Pátio, a força da mulher está cada vez mais forte, tanto dentro de casa quanto no mercado de trabalho. Excelente colocação, Pati. O AC Júnior, a Lohane é uma gestora extraordinária. Quem trabalha com ela não apenas entrega resultados, mas se inspira em ir além todos os dias. Já colei nela, então, a Júnior. O Matheus, mamãe, a melhor. Ai, gente, esse é pra você, Miriam. Eu também tenho o Matheus. É, eu sou, ontem mesmo eu colocando.
0: Aí, ó.
1: Miriam não aguenta não, viu? Vocês vão pega leve com ela. Luciano VIP Eventos, estou no Flávio Calçado ouvindo vocês. Um grande abraço para toda a equipe do Flávio Calçados. Toda vez que eu passo ali na porta, o pessoal, ouço seu programa toda terça-feira. Muito obrigada a vocês, fico feliz. Luciano VIP, um grande abraço para você também, ouvindo, acompanhando aqui com a gente, sempre participando. Um grande abraço, beijo para vocês. Olha que felicidade, esse programa não é incrível, Lohane?
0: Incrível,
1: Nath.
0: Você
1: sentiu a energia?
0: Muito, né? Eu e a Miriam, nós estamos encantadas aqui, viu?
1: Que bom, fico feliz demais. Mas tudo que é bom, passa rápido, Miriam. A hora que voa, porque é bom. Mas eu acho, adoro esse gostinho de quero mais, que ele deixa, sabe? De querer que vocês voltem. Ó, se você pudesse voltar no tempo pra gente fechar e conversar com você mesma antes de começar essa jornada, conselho você daria? Acho que você falou aquilo, né, Miriam?
0: Eu acho que é vai com medo
2: vai
0: mesmo, né, Miriam?
2: Começa com medo mesmo.
1: E você, Lohane? Eu quero saber também, na linha de frente ali, como um conselho para qualquer área, para as mulheres que estão ali buscando, tentando conquistar o seu espaço, independente de onde seja. Lohane, fala aí para nós um conselho. Você voltando lá para aquela Lohane ali de 15 anos, às vezes insegura, o que você diria?
0: Olha, Nath, a gente tem tantos desafios quando a gente olha para trás, né? E é tão bom a gente ver mulheres que inspiram a gente. Então, isso realmente é muito importante, né? Eu acredito nisso, né? O que a Miriam falou é importantíssimo, né? Medo a gente sempre vai ter. Sempre vai ter. Então, vamos com medo mesmo, vamos encarar os desafios, né? Se a gente caiu, a gente levanta.
1: Com certeza.
0: Nada como um dia após o outro, nada como um dia após o outro. Então, é isso. E ter mulheres aos nossos lados, assim, que nos inspiram, isso realmente faz muita diferença.
1: Com certeza. Muito obrigada a vocês. E se eu...

0: oportunidade que pode mudar a sua vida estiver mais perto do que você imagina. Quero agradecer imensamente. Foi uma manhã incrível. Eu amei conhecê-las, compartilhar com vocês. Já fica aí a indicação da Miriam, tá, gente?
1: Exatamente.
0: Muito obrigada a você, nossa audiência. Até a próxima terça-feira, se Deus quiser, com mais um tema novo aqui que vai agregar na sua vida. Fiquem com Deus e até a próxima.

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0: Só essa luta no mundo.
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2: Meio-dia e 11.
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7: Bem-vindos a mais uma parte do Minuto Esportivo, o seu encontro diário com as principais notícias e movimentações do universo do futebol, trazendo as informações mais quentes para você. Vamos direto para as manchetes que agitam o cenário esportivo. Primeiro, um nome que ganhou destaque. Diomande iniciou sua pré-temporada no Leipzig, em meio a fortes rumores sobre um possível interesse de gigantes como Real Madrid e PSG. E o craque Cristiano Ronaldo está em ação, entrando em campo para tentar convencer o talentoso meio-campista Bruno Fernandes a se juntar ao Al-Nassr.
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7: Agora, vamos aos detalhes de cada uma dessas notícias, começando com Diomande. O jogador, que já tinha ganhado uma projeção considerável após a Copa do Mundo, pertence ao Leipzig e, como dissemos, já teve seu nome ventilado para vestir a camisa de pesos pesados do futebol europeu, como o Real Madrid ou o Paris Saint-Germain. Ele acaba de iniciar sua pré-temporada com a equipe alemã, e a expectativa é grande para saber qual será o próximo capítulo na carreira desse atleta promissor, que tem atraído a atenção de diversos clubes de ponta. Seguindo para o Oriente Médio, o Al-Nassr está determinado a realizar um desejo de seu principal jogador, Cristiano Ronaldo. O clube árabe está pronto para atender ao pedido do camisa 7 e, pensando nisso, pretende abrir negociações com o meio-campista Bruno Fernandes nos próximos dias. Essa movimentação mostra a ambição do Al-Nassr em fortalecer ainda mais seu elenco, buscando trazer um nome de peso para o meio de campo, a pedido de um dos maiores nomes da história do futebol mundial.
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7: E essas foram as notícias que movimentam o mundo da bola nesta parte do Minuto Esportivo. A gente se encontra na próxima parte do programa, com mais novidades e tudo o que você precisa saber sobre o esporte. Até já.
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8: É isso aí, são 12 horas e 19 minutinhos, bebê. Tô de volta com vocês e atenção, pessoal, pra quem tá sintonizando por agora, hoje tem sorteio de feitos por Tatá. E pra participar tem que mandar uma foto que o objeto ou a coisa que você tirou a foto comece com a letra T. Inclusive, a gente teve uma foto de trator por aqui. Eu não lembro quem foi a querida que mandou, viu? Vou ver se eu acho a conversa aqui, porque tem muitos pedidos para serem atendidos agora e muitos abraços para serem mandados. Vamos começar primeiro com o áudio do Gilberto, bora ouvir.
9: Bom dia, Mariana, aqui é o Gilberto.
8: Bom dia.
9: Pediu uma música de Bruno Marrone, passou da conta, ofereço minha esposa Giovana, meu filho João Pedro, meus amigos Vila Vazante, para você, amigo. Um abraço.
8: Um abraço para você também, viu? Obrigada pela participação. Um beijo para Mirena, para Maura também, que pediu a minha música. Inclusive, como eu comentei, não deu tempo da gente vir aqui e olhar as mensagens depois do Informativo 190. Foi tudo muito uma correria, né, pessoal? E aí teve gente realmente falando que eu tinha esquecido. Então, um beijo para toda a família Rodrigues. A Fatinha comentou aqui que eu esqueci de vocês, né? Um beijo especial e perdão. Um abraço também para o Osmar Lambreta. A Tida Costureira mandou um instrumento de trabalho dela, que é uma tesoura, né? Grande abraço para a Thelminha, que mandou um beijo para a Natália, né, aqui no Sintonia Feminina. Um grande abraço para a Sheila também. A Rosa Maria Ribas, que mandou um bom dia bem especial aqui, viu? Um abraço para você. A Aninha também mandou um alô especial, vamos ouvir, olha só.
10: Bom dia, duas gatinhas, tô aqui ligada com vocês, seja linda a nossa manhã, seja muito especial, beijo pra vocês duas maravilhosas, estou ouvindo vocês.
8: Pra você também, lindona, muito obrigada pelo carinho, viu? Um abraço também especial para ela, que eu também esqueci na hora de passar minha música, que foi a Maria Vitalina. Maria Vitalina, foi mal, viu? Perdão. É muita gente, eu fico muito feliz com isso, né? É muita gente gostando da minha música. Isso é muito bom mesmo. Um abraço também para Cleidamar e o Iago, que acabou de mandar aqui pra gente a foto de uma tomada. Parabéns, mais uma vez, para quem ainda não pegou. Hoje, para você participar do sorteio, é só mandar uma foto de uma coisa, um objeto, pode ser uma pessoa também, né, que comece com a letra T. Essa é o principal. T de Tatá, porque hoje tem feitos por Tatá para vocês. Vamos com o pedido do Gilberto? Bruno Marrone, passou da conta. Você tá doida? Essa daqui é boa demais, viu?

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5: Cidade, 12 horas e 35 minutinhos. Último instante para participar do sorteio de hoje, feitos por Tatá. Da foto de algo, alguma pessoa, qualquer objeto que comece com a letra T. Enquanto isso, a gente escuta essa moda maravilhosa aqui, viu? É que eu não te esqueci.

0: deixando o carro.
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3: Plugado de volta com a energia lá em cima pra você. O plano da NASA pra encontrar buracos negros parece ficção científica.
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3: A Agência Espacial Americana, a NASA, está com uma missão que é puro roteiro de filme, mas é totalmente real. Eles vão usar um telescópio super potente, o Roman, pra detectar explosões muito raras no espaço. Sabe por que isso é tão incrível? É para investigar como surgiram os primeiros buracos negros do universo. Esses monstros cósmicos que devoram tudo. É uma parada que vai muito além do que a gente imagina, tentando desvendar os grandes mistérios da criação do cosmos, da própria origem de tudo. Essa aventura científica promete revolucionar nosso conhecimento sobre o espaço e o que tem lá fora. O impacto é gigantesco. Plugado não para. Em instantes, voltamos com mais.
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10: Cidade, chegamos ao último bloco aqui do nosso encontro, marcado nosso datezinho diário. E o pessoal foi muito criativo aqui hoje, é muito bom ver a participação de vocês e ver, né, o pessoal participando com peso. O pessoal mandando foto mesmo, viu? Que lindo, que maravilhoso, fico muito feliz. E hoje tinha esse sorteio especial para vocês, né, feitos por Tatá. Que rufem os tambores, vamos descobrir quem foi o grande ou a grande vencedora. Participação de número 42, foi ele, o Natan. Final do número 9719. É isso aí, pessoal, agradecer mais uma vez essa audiência maravilhosa. Eu vou ficando por aqui, mas claro, todo mundo menos eu. Tá chegando pra você uma Ana Castela com Hugo e Guilherme. É bom demais, hein? Daqui a pouquinho tem Lucas Araújo trazendo pra você o Voo Livre, aquele programa diversificado, tá bom? Fiquem com Deus, até a próxima. Tchau, tchau, fui. Beijo, beijo. É

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2: Meio-dia e 55.

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5: Bem-vindo ao Minuto Esportivo, seu encontro diário com as principais informações do mundo da bola. Lineu Silva por aqui, pronto para te deixar por dentro de tudo que rola nos gramados. Já vamos direto para os destaques do esporte, com as manchetes que movimentam o cenário esportivo. Começamos com a notícia que veio da Confederação Brasileira de Futebol. A CBF blindou o trabalho de Carlo Ancelotti e ele agora tem um salário de R$6 milhões na nossa seleção. Um valor que demonstra a confiança no treinador. E no Corinthians, uma má notícia para o torcedor. O meio-campo Vitinho teve uma lesão meniscal confirmada no joelho esquerdo e vai precisar de cirurgia.
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5: Vamos aos detalhes da primeira manchete, que fala sobre a seleção brasileira. A Confederação Brasileira de Futebol, a CBF, tomou uma decisão importante ao blindar o trabalho do técnico Carlo Ancelotti. Essa medida vem acompanhada de um novo patamar salarial para o treinador, que passa a receber a quantia de R$6 milhões. Essa valorização acontece depois de Ancelotti ter recusado uma investida da seleção da Itália, mostrando que a confiança da CBF no trabalho de Carleto é total. A seleção brasileira, com essa postura, descarga.

0: possa voltar aos gramados o mais rápido possível e ajudar o Timão em seus desafios.
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0: E por aqui, a gente encerra esta parte do nosso Minuto Esportivo. Agradeço sua audiência e a gente se encontra na próxima parte do programa, com mais notícias e análises do mundo esportivo.
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5: Cidade, 13h06. Boa tarde. Tudo certo por aí, gente? Por aqui tudo ótimo, também começando mais uma edição do nosso Voo Livre, o tradicional programa da sua tarde que mistura gêneros musicais, trazendo os pop, rock, axé, pagode, tudo que você quer escutar você encontra comigo aqui. Afinal, você pede e a gente toca.
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5: E a gente toca grandes sucessos, grandes clássicos, chegando pra você no seu rádio, no som do carro, no estabelecimento comercial, aonde é que você estiver ouvindo a Cidade FM. A gente chega até você, até onde as ondas do rádio alcançarem. A Cidade FM tá lá com você também, seja no agro, na zona rural, na zona urbana, no rádio, no som do carro, na web, no Instagram, a gente tá lá também. Muito obrigado pela sua companhia, seu carinho, seja muito bem-vindo, muito bem-vinda. Esse é o nosso Voo Livre em mais uma tarde, dia 28/7, hoje, 13h06. Eu sou Lucas Araújo, serei sua companhia até às 16 horas. O WhatsApp tá disponível para você pedir aquela música, dedicar para alguém, pro amado, pra amada, papagaio, periquito, para quem é que você quer que escute juntinho comigo e com você. É só mandar no zap pelo 34996330983 ou me liga no fixo 3281-5800. E hoje, mais que especial, o programa tá começando e é dia do agricultor. Então tem uma regrinha básica para você ganhar brinde comigo hoje, bora? Quem mandar aquela fotinha topzera no meio do mato, no campo, na zona rural, no agro, já tá participando do sorteio também, beleza? A foto ganha ponto extra comigo, combinado? Então manda aí, você que não tem foto no campo, põe aquele chapelão de palha, aquele chapéuzão aí trabalhando, galerinha da construção civil. Aquele famoso tapa-sol, põe aí e manda pra gente aqui também, pode ser? Eu não tô esperando, viu? Manda essa fotinha, tá valendo um brindaço hoje, chegando Panificadora Veneza. 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Bora que bora, 13h08, tá aberto oficialmente o nosso Voo Livre.
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cidade, 13h13, começando o nosso voo livre, chegando pedidos pra você. Alô, Alto Brilho, tamo junto, hein? Oi, Lucas, boa tarde, ó, tamo ligadinho aqui, viu? Manda Henrique e Juliano, a sua escolha, tamo no 12 com o som aqui. Deixa comigo. Alô, Alto Brilho, alô, Luan, cheguei, viu?

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8: E aí, galera, Andressa Pires de volta aqui no Drops News, o seu programa que te atualiza no universo pop. Que energia boa tá com vocês. E já chego com um babado quentíssimo do mundo da música, hein? A dupla nova-iorquina Funkers abriu o jogo em uma entrevista exclusiva para Rolling Stone Brasil e contou os bastidores daquele showzão com Harry Styles. Sim, a primeira vez deles aqui no nosso país. E a conversa foi lá nos estúdios da Rolling Stone. Eles revelaram que tudo começou sem grandes aspirações, sabe? E de repente, em apenas 2 semanas, eles se viram descobrindo um álbum inteiro. Uma loucura criativa que a gente adora ver acontecer. Falaram das inspirações, da adrenalina, de tudo que rolou por trás daquele palco incrível. É o tipo de história que a gente ama, cheia de detalhes e emoção. O mundo da música não para de nos surpreender com essas revelações. E claro, eu já volto com mais informações no Drops News. Não sai daí que tem muito mais pra rolar.
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1: Cidade, 13h20, estamos de volta e agora mais que especial tem participação lá do Goiásão, rapaz, que maravilha. Alô, Americana, que é isso, rapaz? Americana do Goiás, está ouvindo a gente, fala comigo, meu amigo.
2: Boa tarde.
1: Boa tarde.
2: Eu sou o Vilmar Marcos da Silva, moro aqui no estado de Goiás, na cidade americana do Brasil, Goiás. Eu quero pedir vocês aí da rádio, passar uma música para mim de Zezé de Camargo Luciano, é o Amor. Quero oferecer para Ilma Rosa da Silva, filha da tia Nenzo de Oberlândia, Minas Gerais. Mas ela mora em Passiguara, Minas Gerais.
1: Ô, meu amigo, obrigado, Vilmar. Abraço aí, o Vilmar Marcos, tá ouvindo a gente lá em Americana do Brasil, Goiás, rapaz, que maravilha, hein? Prazeraço ter você aqui conosco, obrigado pela sua companhia e participação. Um abraço aí pra todo Goiásão que tá ouvindo a gente, tá ligadinho na 98,3. Bora, alô, Ilma. Ilma Rosa, estamos chegando, viu? A pedido do meu amigo Vilmar, chegando pra você, Zezé de Camargo e Luciano, é o Amor.

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2: Cidade, 13 horas 28 minutinhos, chegando mais pedido pra você. Alô, Rafael, estamos chegando por aí, viu? Oi, Lucas, toca pra gente Jorge Mateus, por quê? Desejo pra minha esposa Caroline, desde já agradeço. Tá mandado, Rafael, obrigado, viu? Caroline já tá até na sintonia aqui, a gente vai mandar agora, Jorge Mateus, por quê?

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6: Você está no Minuto News. Vamos direto às principais manchetes deste momento. O Itamaraty convocou o embaixador argentino para uma reunião de urgência após ataques a líderes brasileiros. O ouro registra alta nos mercados internacionais, com a suspensão de ataques dos Estados Unidos ao Irã. E no Brasil, uma mulher de Brasília desenvolveu um tromboembolismo pulmonar depois de uma viagem de avião.
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6: Começando com a política externa. O Itamaraty convocou o embaixador argentino para uma reunião. O ministro das Relações Exteriores, Mauro Vieira,

0: se reunirá com o embaixador do Brasil na Argentina, Júlio Bitelli. Essa convocação ocorre após declarações do presidente argentino, que atacou líderes brasileiros em pronunciamentos recentes. A diplomacia do Brasil busca esclarecimentos imediatos sobre essas falas e reafirma a postura de respeito e soberania nacional diante de qualquer manifestação que possa afetar as relações bilaterais. A expectativa é de que o encontro ajude a suavizar as tensões, mas o governo brasileiro mantém a vigilância. Nos mercados, o ouro registra uma alta significativa. Os preços dos contratos futuros do metal precioso subiram após a suspensão dos ataques militares dos Estados Unidos contra o Irã, diminuindo a tensão geopolítica global. Esse cenário de menor incerteza internacional impacta diretamente o valor de commodities como o petróleo Brent, que também reagiu. Investidores agora direcionam sua atenção para as próximas decisões do Federal Reserve, o Banco Central americano, que podem influenciar ainda mais a economia global. O ouro, tradicionalmente um porto seguro, segue sensível a esses movimentos. E na área da saúde, uma notícia importante que serve de alerta. Uma mulher de Brasília, Karina Ribeiro, de 47 anos, desenvolveu um tromboembolismo pulmonar. A condição grave surgiu após uma viagem de avião, mesmo sendo de curta duração. Karina precisou de internação na unidade de terapia intensiva, onde passou 5 dias em tratamento intensivo. Atualmente, ela segue em fase de recuperação e acompanhamento médico rigoroso. Especialistas reforçam a importância da movimentação e da hidratação durante voos, para prevenir problemas circulatórios, independentemente da duração da viagem.
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Cidade, 13 horas 39 minutinhos, estamos de volta. E por aqui as fotos estão chegando, hein? A Carol acabou de mandar pra gente aqui uma foto no campo, tá na natureza, maravilha, hein, Carol? Obrigado pela sua participação. Rafael também, né? É o esposo, tá ouvindo o casal, tá junto com a gente. Maravilha, hein, Rafael? Rafaelzão mandou uma foto aqui, ó. Tá estiloso, rapaz. Óculos escuro, chapéuzinho do exército, tá no meio do campo ali da natureza. Lembrando que hoje é dia do agricultor, hein? Então, pra você que tá chegando, tá sintonizando, quer faturar um brindaço com a Cidade FM, manda sua fotinha.

0: O campo aí, fazendo apologia ao povo do campo, à natureza, ao campo, com um chapéuzinho. Lucas, eu não tenho foto na roça, pode ser na cidade mesmo? Manda um chapelão na cabeça aí, gente, tira a foto e manda. É fácil demais você conseguir se enquadrar com o personagem do campo. Mas desde já quero mandar um abraço e um grande respeito para todos aí do campo, do agro. É o que move o Brasil, né? Não, Nael? O Naelzão tá mandando aqui, mandou uma fotinha com a natureza. Ô, Lucas, agro não para. Para mesmo não, viu? Mandou um pé de jabuticabeira aqui, ó, que maravilha, rapaz. Tamo junto, meu irmão. Obrigado pelo carinho, pela audiência, hein? Então, pra você que tá chegando, é só mandar fotinha. Tá valendo 1 quilo de quitandas da Panificadora Veneza. Um abraço aí pro trio Parada Dura, tá marcando presença. Kelly, Jéssica, Tatá. Alô, meninas! A Priscila também tá chegando por aqui. Falou, Lucas, tô ouvindo a Cidade Efinha. Maravilha, hein, Priscila? Obrigado pela companhia, viu? Seja sempre muito bem-vinda. Alô, Dilson, também tá chegando por aqui. Ó, tá trabalhando, tá ouvindo, manda um pé de jabuticabeira também, rapaz. Que isso, gente. Ô, coisa boa, hein, Dilson? Tamo junto, meu irmão. Abraço pra você. Valerinha lá na Casa Nova Materiais para Construção. Alô, Valéria. Fala pra galerinha lá da Wester mandar uma foto, todo mundo de chapéu pra nós aqui. Bora fazer marketing? Fala pra mandar a foto aqui que a gente faz um marketing, um merchan pra isso, tá bom? fala aí, manda pra Betinho, pro Netinho aí, fala, o Lucas falou pra vocês mandar uma foto agora lá pra rádio, todo mundo de chapéu aí, em clima de agro, afinal hoje é dia do agricultor. Manda pra gente, olha lá, tá chegando mais gente por aqui, Natan Pires. Coisa boa, hein, Natan? Manda uma foto aqui com um canarinho, com um papagaio, maravilha, hein, rapaz? É calopsita, não é, Natan? Tamo junto, meu irmão, obrigado pelo carinho, meu rei, tamo junto. Bora, bora, Paulo e Natan, Israel Rodolfo, resolve seus B.O.
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0: 1:44.
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3: Chega mais. A gente tem muita coisa boa pra conversar nessa parte do programa. Vinland Saga, a segunda temporada, surpreende com seu amadurecimento.
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3: A crítica especializada não para de elogiar a evolução de Vinland Saga. E o que significa esse amadurecimento? É uma narrativa que se aprofunda. Personagens que ganham novas camadas de complexidade. Uma trama que se torna ainda mais envolvente e instigante. Não é só mais uma temporada. É um verdadeiro salto na qualidade. Um desenvolvimento que prende a atenção do início ao fim e mostra o poder de um bom roteiro. A série realmente elevou o patamar. Mas fica ligado que o Plugado não para. Daqui a pouquinho, a gente volta com muito mais novidades. Então, vem com a gente.
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1: De volta na cidade, 13:57, faltando 3 para as 2 da tarde, tá chegando moda agora e mais que especial, é moda pra mãezinha, cara. Maravilha, hein, Edvelton? Tamo junto, hein? Boa tarde, Lucas, meu brother, toca pra gente Canarinho Prisioneiro, pra minha querida mãezinha. Nós estamos ligados na Cidade FM, um forte abraço, tamo junto, hein? Alô, Maria Helena, obrigado pelo carinho, pela audiência, viu? É os votos aí do filhão Erivel, tá mandando pra senhora, tá? Já aproveitando, tá mandando, que é o pedido do nosso amigo Natan, lá do DAE, Departamento de Água e Esgoto, também mandou uma foto aqui com o Canarinho, falou, Lucas, manda uma moda pra gente, Canarinho Prisioneiro. Então, bora, chegando pra você, modão na Cidade FM.
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6: E aí, ligados no Minuto Esportivo, a sua dose diária de informações do mundo da bola. A gente chega para deixar você super atualizado com o que tá rolando de mais quente no cenário esportivo. E começamos com a notícia de que o Beşiktaş fez uma proposta oficial e milionária pelo zagueiro Léo Pereira do Flamengo.

0: turco para contratar o jogador. E lá na Turquia, a imprensa esportiva já vem noticiando com bastante força que existe um acordo pessoal, um acerto entre Léo Pereira e o Beşiktaş. Agora, a expectativa fica por conta da resposta do Flamengo, que vai analisar essa investida milionária pelo zagueiro. Agora, mudando de assunto, mas continuando nas grandes ligas, o Paris Saint-Germain já está pensando no futuro, com uma estratégia que promete agitar o mercado europeu. A ideia é usar uma tática parecida com a que foi aplicada na saída de Mbappé, para tentar tirar o craque Vini Júnior do Real Madrid. Esse plano audacioso dos franceses é projetado para 2027, mostrando um planejamento de longo prazo. Internamente, o PSG ficou bastante irritado, para não dizer chateado, ao saber que está perdendo a contratação de Yann Diomandé para o Real Madrid. Essa situação, inclusive, intensificou ainda mais a vontade do clube parisiense de ir atrás de Vini Júnior, em uma movimentação que promete ser um dos grandes capítulos do futebol mundial nos próximos anos.
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0: E por enquanto é isso. A gente faz uma rápida pausa e volta daqui a pouco, na próxima parte do Minuto Esportivo, com muito mais análises, debates e, claro, as últimas do esporte. Não saia daí, a gente já volta.
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10: Muito bem, começando agora o nosso momento flashback, relembrando músicas das décadas de 2000, entre 2000 e 2005, que bombaram nas plataformas digitais, boates, lugares de dance e muito mais. Você encontra comigo aqui agora no nosso Minuto Esportivo, ou melhor, nosso Minuto Flashback. Bora que bora! Chegando pra você então, bora viajar no tempo? Alce Voos. Vamos com a gente lá para os anos 2000, chegando o CPM 22, um minuto para o fim do mundo.

Cidade, 2:14, chegando para você, Capital Inicial, a sua maneira. Também tivemos CPM 22, um minuto para o fim do mundo. Esse foi o nosso momento flashback da cidade nesta terça-feira, dia 28/7.

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5: E aí, galera antenada no Drops News. Que bom ter você aqui comigo, Andressa Pires, pra gente mergulhar nas últimas que bombam no universo pop e musical. Prepara o fone, aumenta o volume, porque a gente não para de te atualizar por aqui. E pra começar com o pé direito, vamos falar de um nome que tá dominando as paradas e as conversas. Steve Lacy. Ele é, sem dúvida, um dos talentos mais únicos do pop moderno, viu? E pode apostar, não é exagero nenhum. O cara é um músico extremamente talentoso, um verdadeiro ícone de estilo e já tem no currículo vários clássicos que a gente ama, todos da era do streaming. Pensa na moral? O próximo passo dele é o seu álbum mais... Bom, a gente sabe que vem coisa boa por aí. Steve Lacy é puro talento e carisma e a gente fica de olho em tudo que ele apronta. Fica ligado, hein? Porque o Drops News não para de trazer as novidades pra você. Já já eu volto com mais no Drops News.
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0: Cidade, 2:20, estamos de volta. E hoje, para fazer jus ao dia do agricultor, nada melhor do que um bloco de modão para você, né? E ó, lembrando, tá rolando brinde para você hoje nesta tarde de terça-feira, Panificadora Veneza, 1 quilo de quitandas. Para participar, é só mandar uma foto aqui traiado. Como assim, Lucas? É dia do agricultor, gente. Então é dia do campo, né? Das pessoas que trabalham no campo, que vivem do agro. Então a gente vai fazer uma homenagem a todos os que vivem no campo. Para você que não vive também, é só pôr aquele chapéuzinho de palha mesmo, aquele chapéu que você usa para pescar, se passando por um agricultor. Pronto. Ó, é o caso do Matheus Rocha. Sabe a foto que ele mandou, gente? Pois é, o cara tá na praia, menino. Tá numa praia lá, ó. Vou até arriscar, é Porto de Galinhas, viu? E tá com um chapelinho de palha, de boa, suave na nave, com um pezinho na areia, mas com a tralhada ali de agricultor, né? Maravilha. Ainda até mandou um áudio aqui diferenciado. Que jeito que é esse agricultor aí, Matheus?
1: Mas essa aí mesmo, é um agricultor pecuarista de férias.
0: Ô, rapaz, pecuarista de férias, maravilha, é o que vale, né? Tamo junto, Matheusão, um abraço também pra galerinha do Delay Adesivos, tá sempre ouvindo a Cidade FM. Um abraço também lá pro Calçados Triângulo, Lucairo, Rose, Ana Júlia, Grazi Nunes, galerinha da Quipé Calçados também, inclusive ganharam brindes hoje do Feitos da Tatá, hein? Maravilha, rapaz. Que isso, estão com a sorte, hein? Bora de moda, então. Afinal, já dizia a vovó Maria.
2: E ó, bateu o sino, vai começar a catequese.

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2: Você está no Minuto News. No destaque de hoje, vamos entender como, no passado, eleitores brasileiros já votaram em animais para protestar. Em seguida, o programa Desenrola Brasil é tema. O auxílio tem um alto número de renegociações, mas ainda não causa queda significativa no endividamento. E por fim, os temporais em Ribeirão Preto, interior de São Paulo, danificam o centro de cana do IAC, causando prejuízos em instituições de pesquisa agrícola.
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2: Começamos com a política brasileira, que guarda curiosidades históricas. Você sabia que em outras épocas, eleitores já votaram em bichos para protestar? Essa particularidade era possível quando o sistema de votação utilizava cédulas de papel. Naquele formato, o eleitor tinha total liberdade para escrever qualquer nome no documento, o que abria espaço para manifestações inusitadas e até bem-humoradas. Essa prática, mesmo que incomum, refletia um descontentamento ou uma forma diferente de expressar a escolha dos eleitores, marcando um período com mais flexibilidade no processo de votação manual. Em seguida, falamos sobre economia e o programa Desenrola Brasil. Criado para auxiliar na renegociação de dívidas, o Desenrola tem registrado um alto número de acordos em todo o país. No entanto, apesar dessa significativa adesão e da quantidade de dívidas renegociadas, ainda não se observa uma queda expressiva nos níveis gerais de endividamento da população. Os efeitos do programa no cenário econômico e financeiro do país ainda não são plenamente percebidos, indicando que o desafio do endividamento persiste e requer atenção contínua, mesmo com as iniciativas de auxílio. E o agronegócio foi atingido por fortes temporais na região de Ribeirão Preto, no interior de São Paulo. As chuvas intensas e ventos fortes provocaram danos significativos em diversas áreas rurais. Entre as instituições afetadas está o Centro de Cana do Instituto Agronômico de Campinas, o IAC, uma importante referência em pesquisa agrícola e desenvolvimento de tecnologias para o setor. Os prejuízos causados pelas intempéries impactam diretamente as atividades de estudo e as culturas agrícolas da região, especialmente a cana-de-açúcar.
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4: Cidade, 2:41, estamos de volta. Chegando pra você, Diego Vitor Hugo com Lauana Prado, Camisola e Fio. Abraço especial pra Kelly, tá ouvindo a gente. Alô, Kelly. Tamo junto.

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5: E aí, galera plugada? Andressa Pires chegando com a energia lá em cima. Bem-vindos de volta ao Plugado. O assunto agora é música. Preparem os corações porque o João está de volta e já revelou a letra do novo single, Catedral.
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5: O cantor João não para de surpreender. Ele apresentou pela primeira vez as faixas do álbum Memórias Póstumas durante uma audição gratuita. E o burburinho nas redes sociais já é gigante. Catedral é o single de retorno e já está dando o que falar, virando assunto principal entre os fãs. A galera tá pirando com a letra, que promete emocionar e explodir nas plataformas. Todo mundo querendo saber mais sobre as inspirações dessa nova fase do João, que sempre entrega hits que marcam e se conectam com a gente. Fiquem ligados, porque o álbum Memórias Póstumas vem com tudo. E Catedral é só o começo dessa nova era. Aguardamos muitas surpresas. Ufa, que notícia boa pra começar, hein? Não sai daí que o Plugado volta em instantes com mais novidades.
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1: Duas e 56.

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3: Cidade, 15 horas, 4 minutinhos, estamos de volta. Alô, João, alô, Kelly, Gilberto também. O pessoal tá na vazante, ó. Gilbertão mandou uma foto aqui em cima do trator, rapaz. Hoje é dia do agropecuário, é. Então, pra você que tá ligadinho, tá sintonizado, manda sua fotinha no agro, no campo, na zona rural. Hoje tá rolando pra você panificadora Veneza, 1 quilo de quitandas, tá bom? Então manda pra gente aqui pelo zap 34996330983 ou liga no fixo 3281-5800. Chegando pra você, Ana Castela, o que eu não te esqueci.

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1: De volta na cidade, 15 horas, 5 minutinhos, agora diretamente de Belo Horizonte, recebendo ela. Alô, Líria, tudo bem?
2: Oi, querido, boa tarde para você, Lucas. Boa tarde para os nossos ouvintes aí da cidade.
1: Ótima tarde, como estamos hoje, Líria?

0: Mas
1: fiscalizar o governo é tão importante quanto aprovar leis, e há 8 anos essa função é aprimorada no Legislativo de Minas pela Assembleia Fiscaliza. Isso tem tudo a ver com o dinheiro dos seus impostos. Confira com Graziele Mendes. Ao reunir diferentes estratégias de monitoramento de políticas públicas, a Assembleia Fiscaliza acompanha de forma contínua como o governo aplica os recursos públicos. Na prática, tem contribuído para tornar esse controle mais eficiente, transparente e mais próximo da população. Desde 2019, secretários de Estado comparecem semestralmente à Assembleia Legislativa de Minas para prestar contas sobre programas e projetos de cada setor, apresentar resultados, responder questionamentos dos deputados e explicar como estão sendo executadas as políticas públicas. O Fiscaliza também inclui o acompanhamento de temas considerados prioritários em cada ano, o trabalho das comissões, audiências públicas e visitas técnicas. Para o doutor em Direito e consultor da Assembleia, Bernardo Mota Moreira, o Assembleia Fiscaliza consolidou uma nova cultura de controle do governo, a partir do momento em que a prestação de contas é feita de forma previsível num espaço preparado para isso.
2: E esse esclarecimento é feito perante as comissões parlamentares, que são os órgãos fracionários com expertise técnica, justamente para promover essas indagações e aumentar o conteúdo informacional, também é um ganho muito relevante.
1: Esses 8 anos, a Assembleia Fiscaliza se confunde com alguns dos principais desafios enfrentados por Minas. As primeiras reuniões foram marcadas pela crise das contas públicas. Depois, com a pandemia de Covid-19, foram monitoradas ações do governo para enfrentar aquele momento. Passada essa emergência, os debates incluíram temas como o piso dos professores, reabertura de leitos hospitalares, Rua do Anel, proteção da Serra do Curral, o regime de recuperação fiscal e, mais recentemente, o PROPAG. As discussões sobre o plano de pagamento de dívidas dos estados mobilizaram diversas comissões onde os secretários foram questionados e receberam contribuições que aprimoraram a proposta. As reuniões da Assembleia Fiscaliza podem ser consultadas no portal almg.gov.br.
3: Direito do consumidor.
1: Ao fazer uma viagem mais longa, o consumidor pode pedir a suspensão dos serviços que não vai usar e evitar a cobrança, por exemplo, no setor de telecomunicações. É o que explica o coordenador do PROCON, Marcelo Barbosa.
4: De acordo com a resolução 477, para pedir a suspensão, o consumidor deve ter mais de 1 ano de contrato com a operadora e estar com os pagamentos em dia. A suspensão temporária será de no mínimo 30 dias e no máximo 120 dias e poderá ser solicitada apenas uma vez a cada 12 meses, sem nenhum tipo de cobrança de taxa de suspensão ou de reativação.
1: As informações estão no portal almg.gov.br. Da Assembleia de Minas, Líria Vaz.
0: Muito obrigado, Líria. Ótima terça. Até amanhã.
1: Até amanhã, querido. Abraço.
0: Abraço. Tchau, tchau.
1: Tchau, tchau.

Boa tarde, Lucas, meu querido. Passa pra mim, Nando Moreno, Bar da Esquina. Manda aqui pra família Rodrigues pra quem gostar da música. Beijo no coração. Fica com Deus.

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7: E aí, galera antenada? Andressa Pires está de volta aqui no Drops News. E a gente já chega com as últimas e mais quentes do universo musical para você. Se liga nessa. O João, nosso querido João, trocou o espetáculo pela contemplação e entregou o que ele mesmo chama de seu álbum mais humano, Memórias Póstumas. É isso mesmo. Com uma pegada super autêntica e composição que tocam a alma, ele nos presenteia com um verdadeiro clássico instantâneo. Uma obra que vai além do palco e mostra toda a profundidade artística desse cantor que a gente ama, sabe? É pra ouvir e sentir cada verso. Um mergulho nas emoções.
8: Nome, Lucas Araújo.
7: Creme. Musical que promete ser inesquecível. O João realmente se superou nesse novo trabalho, entregando algo muito especial pros fãs e pra música brasileira. Um álbum que já nasce um marco. E olha, não para por aí, viu? Tem muito mais Drops News vindo por aí. Fica ligado que já já eu volto com mais notícias e tudo que bomba no seu feed. Não sai daí, a gente volta rapidinho.
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1: Eu mesmo, tô de volta. Cidade, 15 horas 23 minutinhos. Abração pra cidades vizinhas, tô ouvindo a gente, Araporã, Monte Alegre, Canápolis, Capinópolis e Tumbiara. Maravilha, hein? Abração pro Azarias, Fazenda Panamá, lá no Goiásão, tô ouvindo a gente. Americana do Brasil, opa! Alô, Goiás, estamos chegando, hein? Obrigado pelo carinho, pela audiência. Alô, Marcela, também tá mandando aqui a foto. É isso aí, hoje é dia do agricultor, gente. Então, pra você que tá ligadinho, tá sintonizado, hoje a homenagem é pro agro, campo. Então, manda aquela foto, sua traiada aí, com o seu chapéuzinho, sua camisa de couro, sua bota, pescando, trabalhando, ouvindo a Cidade FM em qualquer lugar que estiver, onde as rádios, as ondas do rádio estiverem, a gente vai estar com você. Então manda pra gente aqui, pra gente armazenar sua fotinha e de quebra te dá brinde. Daqui a pouquinho tá chegando pra você, Panificadora Veneza, 1 quilo de quitandas. Então participa, fica de fora dessa não que eu tô te esperando, viu? 15 horas 23 minutinhos, Rael Rodolfo, munição.

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0: Cidade 15:27, chegando o pedido da Marilda Ópticas. Alô, meninas! Chegando última saudade, Marildinha, Lolita, Fran.

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4: Você está no Minuto News. As manchetes que abrem nossa edição. Eleições de 2026 no Brasil sentem a influência de líderes estrangeiros. A China aplica uma multa de 765 milhões de dólares a Trip.com após investigação antitruste. E o impacto do El Niño pode superar a influência de ações políticas de Milei.
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4: A disputa presidencial de 2026 no Brasil já reflete a intensa influência de figuras globais. Nomes como o republicano Donald Trump, o presidente argentino Javier Milei e o líder chinês Xi Jinping estão moldando o discurso e os movimentos nos bastidores da política brasileira. Essa influência externa demonstra como as relações internacionais e as ideologias de outros países impactam diretamente o cenário eleitoral doméstico. A retórica e as ações desses líderes ressoam entre os candidatos e eleitores, adicionando uma camada extra de complexidade ao pleito. Analistas políticos observam que a polarização internacional e as tendências populistas globais se manifestam no debate nacional, exigindo dos estrategistas de campanha uma atenção redobrada a esses fatores. A movimentação de figuras internacionais, portanto, se torna um elemento crucial a ser observado atentamente na corrida pela presidência. Em notícias internacionais, as autoridades chinesas impuseram uma expressiva multa de 765 milhões de dólares à empresa de viagens online Trip.com. A penalidade, anunciada após uma detalhada investigação antitruste conduzida no país, destaca o compromisso da China em combater práticas monopolistas e assegurar a concorrência leal no mercado digital. A medida reflete o rigor da legislação chinesa em relação a ações que possam limitar a competitividade e prejudicar os consumidores. Este movimento faz parte de uma série de ações regulatórias que o governo chinês tem implementado para supervisionar o crescente poder das grandes empresas de tecnologia.

0: A decisão das autoridades chinesas ressalta a importância da regulamentação para garantir um ambiente equitativo para todas as empresas operando no setor. E no cenário econômico e ambiental, a pauta ambiental tem ganhado um espaço crescente no radar do eleitor brasileiro. Embora tradicionalmente não figure entre as principais preocupações, o meio ambiente emerge como um fator relevante e decisivo em diversos contextos. Neste cenário, especialistas apontam que o impacto das ações do fenômeno climático El Niño pode ser mais significativo para a população e a economia do que a repercussão de certas atitudes políticas do presidente argentino Javier Milei. Essa percepção indica uma mudança na prioridade dos temas que mobilizam o eleitorado, com questões climáticas e ambientais começando a disputar atenção com debates políticos mais tradicionais, influenciando diretamente a agenda pública e as expectativas dos cidadãos.
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3: Plugado tá de volta, galera. E já chegamos com a fofoca que tá bombando. A influenciadora Marina Pumar no centro de uma polêmica de traição.
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3: Pois é, o nome dela tá em todos os lugares. A Marina Pumar, que é super conhecida nas redes, está no meio de uma baita polêmica. Ela foi acusada de trair um amigo do craque Neymar e a história, claro, viralizou na velocidade da luz. Para vocês terem uma ideia da situação, a Marina e o Fábio Vilas tinham acabado de oficializar a união no civil. Isso aconteceu em maio e o casamento, aquele festão, já estava marcadíssimo com data marcada para agosto. E aí, bum, essa suposta traição veio à tona e deixou todo mundo de queixo caído. A repercussão nas redes sociais está gigante e os fãs estão super divididos e comentando muito sobre o assunto. Que bafão, hein? É muita confusão pra resolver. Mas ó, o Plugado não para. Daqui a pouco a gente tá de volta com mais novidades pra você. Fica aí.
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0: cidade, 15 horas e 51 minutinhos. Está chegando ao fim o nosso voo livre. Muito obrigado pela sua participação, seu carinho. A Agnes está chegando aí para super tarde de terça-feira. Continua na sintonia que tá, só tá na metade da programação. Muita coisa vai rolar ainda hoje, muita água vai rolar, né? Antes de ir embora, bora fazer sorteio? Já temos uma ganhadora. Alô, Kelly! Kelly faturou brindaço e hoje da Panificadora Veneza. 1 quilo de quitandas. Para você que participou, não fica triste, daqui a pouquinho a Agnes está chegando para assumir a super tarde. Tem Fabrício Cunha também com a Rota 98. Brindes não faltam na Cidade FM, sua melhor sintonia. Tchau, gente. Beijo no coração. Até amanhã às 7 da manhã com o nosso Conexão Cidade. Abraço, beijo e fui!
1: Quem nunca teve um amor sem juízo?

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Lembrando que esse primeiro é da Sushi Gastro e Companhia, viu? Então, vamos começar aqui com o pé direito, hein? Nesse dia maravilhoso, essa bela terça-feira, hein? É hoje exatamente dia 28 de julho de 2026. Participe comigo aqui pelo 996-330983 ou liga aqui pra mim no 3281-5800. Bora de Hugo e Guilherme. Eu não sei beber só uma, hein? Ê, moda boa.

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4: Fala galera, Andressa Pires de volta com você no Drops News pra gente acelerar nas notícias que estão bombando. E olha só que interessante, pra começar com tudo, o mundo da política e da música se encontram de um jeito inusitado. O presidente Lula lançou um novo jingle de campanha que já está dando o que falar. E a inspiração, gente, ninguém menos que o clássico Rap do Silva, sucesso dos anos 90 que marcou uma geração. É muita nostalgia no ar. O refrão, que já pegou, diz assim: é o Lula da Silva, é a estrela que brilha. Ele é brasileiro, trabalhador e família. Uma sacada pra lá de criativa, não é? Misturar um hit tão conhecido com a mensagem política. Com certeza vai ficar na cabeça da galera. E essa é só uma das novidades que a gente traz pra você por aqui. Fica ligado porque o Drops News não para, tá? Já já eu volto com a última parte do programa com mais notícias que você precisa saber. Não sai daí.
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Cidade FM, agora são 16h20. Eu, Agnes Delis, vou chegando aqui, né, nesta tarde de terça-feira, para trazer um pouquinho mais de animação aí, caso você esteja tristinho ou triste, né? Fala para mim, manda mensagem, conversa comigo. É sempre muito bom ter você por aqui. Já quero mandar um alô aí para todos da HBI Pizza, Universal Ótica, a Ângela lá da Fórmula, a todos também da Nabras Espetinho e Jantinha. Alô, Aline, um abraço para você, minha querida. A todos também do Posto Central. É isso aí, gente. É o pessoal fazendo essa parceria. Nós estamos aí numa bela campanha do Dia dos Pais. Você que tem interesse em fazer essa parceria com a Cidade FM, perde tempo não, hein? Manda mensagem aqui no 996330983 ou liga aqui pra mim no 3281-5800. Enquanto você não liga, bora aí com Diego Vitor Hugo, infarto pra você.

0: Produção. Que honra demais poder estar aqui, viu?
1: Você tá doido.
0: Obrigado, gente. Obrigado. Obrigado.
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2: Você está no Minuto News. As manchetes de agora destacam a postura do presidente argentino, que vira munição para adversários eleitorais de Flávio no Brasil. Nas Filipinas, o presidente defende isenções de impostos para impulsionar o crescimento econômico do país. E a relação do Brasil com a Argentina entra em colisão, após atritos já observados com os Estados Unidos.
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2: A postura do presidente argentino, Javier Milei, está se tornando munição para os adversários eleitorais.

0: eleitorais de Flávio no Brasil. Considerado inicialmente um trunfo para a campanha de Flávio, Milei agora enfrenta críticas, inclusive dentro da própria direita brasileira. A situação fortalece o discurso da soberania nacional, com as ações do líder argentino sendo usadas para questionar alianças políticas. Essa dinâmica ressalta a complexidade das relações internacionais e seus reflexos na política interna. Nas Filipinas, o presidente Ferdinand Marcos Jr. defende a implementação de isenções de impostos com o objetivo de estimular o crescimento econômico do país. A proposta inclui o aumento do limite de isenção do imposto de renda e a eliminação de diversos encargos financeiros. A medida visa aliviar a carga tributária sobre os cidadãos e empresas, incentivando investimentos e consumo. A expectativa do governo filipino é que essa política fiscal injete mais liquidez na economia, gerando empregos e impulsionando o desenvolvimento nacional. A relação entre Brasil e Argentina entra em um momento de colisão, seguindo os atritos já observados com os Estados Unidos. Durante sua passagem pelo Brasil, o presidente argentino Javier Milei realizou um encontro com Flávio Bolsonaro. Na ocasião, Milei proferiu críticas diretas ao governo brasileiro e ao presidente Lula, tensionando ainda mais o cenário diplomático. Essa postura sinaliza um período de desafios nas relações bilaterais, impactando o diálogo e a cooperação entre os dois países vizinhos.
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0: Cidade FM, a rádio feita pra você, hein? Já quero mandar um alô aí pra todos lá na Agridiesel, Supermercado Moura, Ferragista LM, um abraço, viu, pra vocês. Muito obrigado pela parceria de sempre. Obrigada a você também, que é ouvinte, né? Que tá aí ligadinho com a gente, qualquer lugar que você esteja, meu muito obrigado. Lembrando que a Cidade FM possui aí um site, e nesse site, onde você estiver, você que consegue ficar ligados aqui com a gente, pelo www.radiocidadetupaciguara.com.br, viu? Então não tem desculpa pra não nos ouvir. Você que não tem um radinho, às vezes tá escutando um amigo, tá indo embora, já conecta aí no seu telefone e fica nessa sintonia que é diferenciada pra você, tá bom? E ó, mandar um alô também pra todos que estão na zona rural, né? Às vezes a gente fala aqui dos nossos parceiros, estão sempre ligadinhos com a gente, mas tem muito comércio aí também que ainda não é um parceiro, mas tá sempre sintonizado. Nós queremos agradecer muito por essa audiência, viu? Com certeza, sem vocês, nada disso que hoje nós vivemos aqui na Cidade FM seria possível. Então, continue nos ouvindo, continue sintonizado aqui na 98,3. E bora de música pra você, Michel Teló, e participações aí do Daniel e Rick Renner.
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3: E aí, galera plugada, Andressa Pires de volta no Plugado com a energia lá em cima. Novidades fresquinhas no universo dos games com Suica Games.
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3: Isso mesmo. O viciante Suica Game, que fez o maior sucesso no Switch, agora chegou com tudo para o PS5 e também para PC, através da Steam. A Aladdin X, que desenvolveu o jogo, acaba de liberar essa dupla, o Suica Game original e o Suica Game Planet, para a alegria da galera que curte um bom desafio de puzzle. Para quem não conhece, a ideia é simples. Você vai combinando frutas iguais para formar frutas maiores até chegar na melancia. Parece fácil, né? Mas é super estratégico e vicia demais. A comunidade gamer já estava pedindo essa expansão para outras plataformas e a repercussão está sendo enorme. Finalmente, mais gente vai poder se divertir com essa febre das frutinhas em mais lugares. E o Plugado não para. Daqui a pouquinho a gente volta com mais novidades quentes.
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De volta com você aqui no Super Tarde. E é um prazerzão ter a sua companhia por aqui, viu? Vamos juntinhos aí até as 8 horas. E ó, participe comigo pelo 3281-5800 ou pelo 996-330983. A próxima música é um pedido aqui da nossa ouvinte querida, Cida Nunes. Bora sofrer aqui juntinho com eles, hein? Bruno Marrone, se não tivesse ido, cê tá doido.

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3: E agora eu quero mandar um alô bem especial pra Maria Aparecida, que tá ligadinha com a gente. Ela que pede um alô aí pra todos da família Rodrigues. Um abraço e obrigado pela audiência de sempre, hein? Vamos juntinhos aqui com Bruno Rosa, participação Murilo Rufi, atriz demais.

0: só essa bola no gol.
1: Valeu, Goiânia! Que delícia, tamo cara, junto. Tem que respeitar. Que moda boa.
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9: Cidade FM, agora são 17 horas e 4 minutos. Esse é o Super Tarde. Vamos juntos por aqui até às 18 horas, hein? Trazendo o melhor do sertanejo pra você, aquela energia diferenciada. Lembrando que hoje é o famoso terçou, quase quartou já, hein, gente? Mas tá passando rápido demais da conta. E aí, já participou com a gente hoje? Se ainda não participou, chama no 996-330983 ou pelo 3281-5800. Quero mandar um alô pra Bianca, pra Rayane, pra Tássia, né? Pro Alessandro, sempre ligadinho. Mandar um alô especial pra Wilma Amaral, que hoje é aniversário, tá completando mais um ciclo aí, né? De vida. Parabéns, nós da Cidade FM, desejamos pra você aí, ó, muitas felicidades, saúde, paz e alegria pros seus dias, viu, Wilma? É muito bom ter você aqui como ouvinte Cidade FM. E vamos que vamos, porque eu vou te falar uma coisa, só música boa, viu? Fico até pensando aqui, oh, meu Deus. Eu tiro uma música, já fico pensando na outra, qual que vai ser a outra? Então vocês me ajudem aí, mandando mensagem pelo WhatsApp, combinados? Então bora agora de João Bosco e Vinícius, meu ex-amor, pra você, aqui na Cidade FM.

agora bora matar a saudade com a música romântica, pedida aí do nosso ouvinte Bianca. Leandro e Leonardo, deu medo, ô paixão, hein?

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1: Cidade FM, para você que está chegando agora, você está sintonizado aqui na 98,3. É, aqui é rádio de Tupaciguara, hein? Então, onde quer que você esteja, em Uberlândia, Araguari, Monte Alegre, Araporã, pessoal aí dos Bálsamos, sempre ligadinho com a gente, viu? Um abraço, obrigado aí sempre por participar, porque é isso que vocês sabem que é muito importante pra gente. Então, se você ainda não participou, não perca tempo, chama aí no 996330983 ou liga pra mim no 3281-5800. Já quero mandar mais alô aqui, né, pros nossos parceiros, a todos lá da Lugar, HBI também, Supermercado Moura, o seu Antônio e todos aí da Ótica Visão, Açougue do Elcio. É isso aí, gente. Continue participando, porque sem a sua participação esse programa não tem graça, viu? Você que está chegando agora, você está aqui no Super Tarde, eu sou Agnes Fidelis, vamos junto até às 18 horas, trazendo muita música, tem informação pra você também e aquela energia que não pode faltar pra tarde da sua terça-feira, viu? Então essa eu quero oferecer pra todos que estão aí na zona rural ligadinhos com a gente. Gine Geno, bebo pra caralho.

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2: Essa é aquela indireta que é mais direta, né?

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2: Você está no Minuto News. Começamos com as manchetes. A bancada feminista do PSOL aciona o Ministério Público Eleitoral contra Flávio. No Japão, a ministra das Finanças sinaliza alinhamento com os Estados Unidos sobre o câmbio. E as denúncias de agressão contra crianças e adolescentes tiveram um aumento de 17,25% em 2026.
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2: A bancada feminista do PSOL entrou com uma ação no Ministério Público Eleitoral, o MPE, contra Flávio. A iniciativa faz parte dos esforços do grupo para garantir a lisura dos processos políticos e a responsabilização de figuras públicas. A ação busca investigar possíveis irregularidades, reforçando o compromisso da bancada com a transparência e a ética na política. O processo segue agora para a análise do órgão competente, que deverá apurar os fatos e tomar as medidas cabíveis. Do cenário internacional, a ministra das Finanças do Japão emitiu um novo e importante alerta aos especuladores do mercado cambial. Essa sinalização indica um forte alinhamento entre o Japão e os Estados Unidos sobre as políticas de câmbio. A declaração da ministra japonesa reforça uma posição conjunta para estabilizar o mercado e evitar flutuações excessivas. A medida visa proteger as economias dos dois países de manipulações e garantir um ambiente financeiro mais previsível para investimentos e comércio. E um dado alarmante chega do Ministério dos Direitos Humanos. As denúncias de agressão física contra crianças e adolescentes registraram um aumento significativo de 17,25% em 2026. O painel de dados do Ministério contabilizou 140.280 denúncias neste período. Esse crescimento acentuado aponta para a urgência de medidas mais eficazes de proteção e prevenção. A escalada nos números sublinha a necessidade de políticas públicas robustas e o engajamento da sociedade para combater a violência contra os mais jovens, garantindo a segurança e o bem-estar das futuras gerações.
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5: De volta com você aqui na Cidade FM, agora são 17h36 e já vem áudio animado por aqui, hein? Uma galera ouvindo a Cidade FM, pessoal da RW Elétrica e Pintura.
6: Alô, estamos aqui ligadinho, né? Na Cidade FM, a equipe da RW Elétrica e Pintura, eu, o Tizil, o mascador de chiclete, o Itro, o mão de quiabo de Tupaciguara. Bateu, levou. Aqui é goleiro, vitamina. Bateu, levou. É, manda a mão pra nós, Henrique Juliano.
7: Quase algo.
6: Quase algo. Tá toda a galera sinalizada aí. A galera aqui da LJ Couto. Alô, terçou.
5: Terçou, olha quanta e animação, é ou não é, Fernando?
8: Que é isso com você, meu amigo flamenguista? Você tá meio engasgado aí, não sei, mão de quiabo, não sei o quê. Que é isso com vocês, velho? Pessoal da RW, um grande abraço, pessoal da Couto. Toda a galera aí ligada, né? A Agnes,
5: é isso aí,
8: participação maciça aí. Praticamente só pedida, Bianquinha, Palmeirense, Rayane, Tárcia, Maria Aparecida. Ô, galera boa, viu?
5: É isso aí.
8: Vou liberar você mais cedo hoje. Hoje eu tô bonzinho, coração bom.

0: Né? Hoje é terça,
1: Terçou, como se diz os meninos.
0: Já não é segunda mais, então já tá caminhando, né?
1: Já começa daquele.
0: Já é quarta, beleza.
1: Já começa a vir aquele cheirinho de final de semana, diferenciado.
0: Tá custando sentir o cheiro, mas tá querendo vir, né?
1: Então é isso aqui, eu vou deixando então o Fernando De Angelis com vocês aí até as 21 horas, trazendo o melhor da Rota 98 pra vocês. Eu vou ficando por aqui, um beijão, agradeço a participação de cada um de vocês, é sempre bom ter a sua companhia por aqui. E amanhã, a partir das 16 horas, estaremos juntinhos por aqui de novo, viu? Então, não sai daí e fica participando.
0: Alô, minha querida, bom descanso pra você, obrigado aí pela parceria, tamo
1: junto. Bom trabalho, viu? Vou te ouvindo lá, vou pedir música também, viu, Fernando?
0: Tá, pede uma apaixonada aí que a gente toca pra você.
1: Vamos então de Henrique Juliano, quase algo.
0: Não me abandona não, gente, vou ficar até as 9 aqui, me faz companhia, pelo amor de Deus, senão eu choro.

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7: Cidade, agora 17h48. Opa, boa tarde pra você, meu amigo. Boa tarde pra você, minha amiga. Senhor Fernando chegando, pode fazendo companhia até as 21 aqui no Rota 98, trazendo sucesso, alegria, trazendo música bonita, muita descontração e sempre a sua participação. Ligue 3281-5800. Estamos aqui pra atender você. Participe também do nosso WhatsApp 99633-0983. Chegando com alegria, com amor no coração, alto astral. E aí, você, tá trabalhando ainda? Bom trabalho pra você. Tá ligado na cidade? Tá ligado na zona rural, no seu carro, no sítio, na fazenda? Onde quer que você esteja, nosso carinho, nosso abraço. Terça-feira, 28 de julho de 2026, tá aniversariando hoje, parabéns.
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7: Rapaz, vamos que vamos, começando bem, é modão pra você, é Teodoro Sampaio na 98,3. Ô, Pitoco, conta não, 17h49, alô, dona Agnes, aquele abraço, pessoal da RW também, obrigado pela companhia.

Primeira comigo hoje, Pitoco, mandar um beijo especial pra doutora Júlia, tá aí ligado com a gente? Tocando aqui no seu coração, lindíssima, romântica, apaixonada, Riqueira. 17:52, só

0: vai pra você, Chico Rei Paraná na cidade. Alma Transparente, passou ainda Rick Renner, só pensando em você, a primeira Teodoro Sampaio e Toco. Mandando um alô especial aqui pra Rayane Martins, já tem Bruno e Marrone pra você, viu, Rayane? Conferindo, pontualmente 18 horas. 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
2: O anjo do Senhor anunciou a Maria, e ela concebeu do Espírito Santo. Ave Maria, cheia de graça, o Senhor é convosco. Bendita sois vós entre as mulheres, e bendito é o fruto do vosso ventre, Jesus. Santa Maria, Mãe de Deus, rogai por nós, pecadores, agora e na hora de nossa morte. Amém. Eis aqui a serva do Senhor. Faça-se em mim segundo a vossa palavra. Ave Maria, cheia de graça, o Senhor é convosco. Bendita sois vós entre as mulheres e bendito é o fruto do vosso ventre, Jesus. Santa Maria, Mãe de Deus, rogai por nós, pecadores, agora e na hora de nossa morte. Amém. E o Verbo Divino se fez carne e habitou entre nós. Ave Maria, cheia de graça, o Senhor é convosco. Bendita sois vós entre as mulheres e bendito é o fruto do vosso ventre, Jesus. Santa Maria, Mãe de Deus, rogai por nós, pecadores, agora e na hora de nossa morte. Amém. Rogai por nós, Santa Mãe de Deus, para que sejamos dignos das promessas de Cristo. Oremos. Infundi, Senhor, como vos pedimos, a vossa graça em nossas almas, para que nós, que pela anunciação do anjo, vimos ao conhecimento da encarnação de Jesus Cristo, vosso Filho, por sua paixão e morte, sejamos conduzidos à glória da ressurreição, pelo mesmo Cristo, Senhor nosso. Amém. O anjo do Senhor anunciou a Maria, e ela concebeu do Espírito Santo. Ave Maria, cheia de graça, o Senhor é convosco. Bendita sois vós entre as mulheres.

0: mulheres e bendito é o fruto do vosso ventre, Jesus. Santa Maria, Mãe de Deus, rogai por nós, pecadores, agora e na hora de nossa morte. Amém. Eis aqui a serva do Senhor, faça-se em mim segundo a vossa palavra. Ave Maria, cheia de graça, o Senhor é convosco. Bendita sois vós entre as mulheres e bendito é o fruto do vosso ventre, Jesus. Santa Maria, Mãe de Deus, rogai por nós, pecadores, agora e na hora de nossa morte. Amém. E o Verbo Divino se fez carne e habitou entre nós. Ave Maria, cheia de graça, o Senhor é convosco. Bendita sois vós entre as mulheres e bendito é o fruto do vosso ventre, Jesus. Santa Maria, Mãe de Deus, rogai por nós, pecadores, agora e na hora de nossa morte. Amém. Rogai por nós, Santa Mãe de Deus, para que sejamos dignos das promessas de Cristo. Oremos. Infundi, Senhor, como vos pedimos, a vossa graça em nossas almas, para que nós, que pela anunciação do anjo, vimos ao conhecimento da encarnação de Jesus Cristo, vosso Filho, por sua paixão e morte, sejamos conduzidos à glória da ressurreição, pelo mesmo Cristo, Senhor nosso. Amém.
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7: Estamos juntos aqui na Cidade, 18 horas, 6 minutos, né? Já fizemos aí nossa oração da Ave Maria, pedindo proteção aos céus, para que nossa mãe, né, nos proteja, nos livre aí de todos os perigos, né? Que esteja sempre junto com a gente no trabalho, em nossa casa, nos carros, vocês que estão aí pela rodovia, um abraço, cuidado, né? Dirijam, né? Sempre com muita atenção. Bom ter vocês aqui na sintonia, sou eu, Fernando, te fazendo companhia, vou até às 21 horas aqui no Rota 98, tocando o melhor do sertanejo para você. Tá afim de ouvir uma especial? Liga para mim, manda seu WhatsApp aqui, a gente atende você com muito carinho, com muita alegria.
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7: É nós, estamos juntos. Alô, Maria Aparecida, alô, Cidinho, um abraço, querida. Toda a família aí ouvindo a gente. A Rayane Martins Damásio. Oi, Rayane. Você tinha pedido essa do Bruno e Marrone? Tá inteirinha pra você no seu rádio. Homem do meu tempo. Cidade 6 e 7, boa noite, boa terça-feira, seja feliz, aproveita.

0: Eduardo Costa com Gil e Gelo. É, melhor ter carinho em casa que ter que buscar na rua em outro lugar, né? Tô indo embora, ainda não, cheguei agora. Bruno e Marrone, Homem do Meu Tempo, Cidade, agora 18h15. É o Rota 98 pra você, tocando as melhores. Tamo juntos? Eu volto rapidão, hein?
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0: 8h15.
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1: Estamos de volta aqui na cidade, a sua melhor companhia, 18 e 18. Mandando um abraço aqui pro meu amigo Erivelto. Opa, Erivelto, um abraço pra você, viu? Daqui um pouquinho a gente toca mais uma aí do Eduardo Costa pra você e vai também pra minha amiga Sandrinha, que gosta muito do Eduardo Costa, né? Tá ligado aqui com a gente, obrigado, boa noite pra você que tá trabalhando ainda, pra você que tá na fazenda, onde quer que você esteja, nosso carinho, nosso abraço, obrigado aí pela audiência, obrigado por você estar sempre aqui na Cidade FM. Olha, mais ou menos assim, todo dia do meu quarto, eu a vejo mais bonita. 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Cavanão mudando, Leandro e Leonardo. Solidão.

0: Vai pra você uma sequência super apaixonada, Christian Ralph. Cheiro de shampoo, ainda Zezé de Camargo e Luciano é o amor, e começamos com Leandro e Leonardo, Solidão. Cidade FM feita pra você, 18 horas 30 minutos. 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É nós, estamos juntos.
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4: Você está no Minuto News. No nosso radar, a Nicarágua adia planos de acabar com eleições após pressão internacional. A Austrália estuda a construção de uma nova refinaria de petróleo, a primeira em 6 décadas. E a campanha de reciclagem de baterias na Índia enfrenta barreiras logísticas e de custos. Vamos aos detalhes que você precisa saber, aqui no Minuto News.
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4: O regime de Daniel Ortega decidiu adiar o plano de acabar com as eleições no país. A decisão veio após uma forte reação da comunidade internacional, que criticou veementemente a medida proposta. Essa iniciativa inicial havia gerado grande preocupação sobre o futuro democrático da nação centro-americana e suas relações com importantes parceiros globais. O adiamento sinaliza uma possível reavaliação por parte do governo nicaragüense diante do cenário de intensa pressão diplomática e pode indicar um esforço para evitar sanções ou isolamento. E a Austrália está analisando a construção de uma nova refinaria de petróleo em seu território. O objetivo principal é fortalecer o abastecimento de combustível no país e garantir maior segurança energética, reduzindo a dependência de importações. Se concretizado, este seria o primeiro projeto de uma nova refinaria australiana em mais de 60 anos, marcando um investimento significativo na infraestrutura energética nacional. A medida reflete a busca por autossuficiência e estabilidade no fornecimento de derivados de petróleo, em um cenário global volátil. Já na Índia, a campanha de reciclagem de baterias de baixo custo está enfrentando

0: sérias dificuldades para alcançar suas metas. Problemas relacionados a altos custos operacionais e complexos desafios logísticos têm impedido o cumprimento dos objetivos estabelecidos para o programa. Empresas como a Panasonic, que participam ativamente da iniciativa, buscam soluções inovadoras para otimizar o processo e tornar a reciclagem mais eficiente e economicamente viável no mercado indiano. Esse esforço é crucial para a sustentabilidade ambiental e para o gerenciamento de resíduos eletrônicos no país.
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0: 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Ô, beleza. Gente, uma barca com 50 unidades de sushi. Eu adoro muito, gosto muito de sushi, sashimi, adoro muito. É muito bom e muito saudável, né? Então, nossos parceiros aí, um grande abraço e obrigado aí, presenteando os nossos ouvintes Sushi, Gastro e Companhia. Ô, coisa boa, hein? Agora 18h36 na cidade, boa noite.
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0: Pessoal que tá ouvindo a gente mudar nas oficinas, pessoal trabalhando, pessoal na zona rural, aquele abraço pra vocês. Ô, coisa boa, hein? Essa aí vai pro meu amigo Erivelto. Alô, Erivelto, como é que você tá? Tudo bem? Chegando aí o Eduardo Costa. Falei que vai pra Sandrinha também, né? Ainda? Oi. 18h37.

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1: Tamo aí agora 18h40, quero mandar um abraço pro Charles e toda a galera lá na JBJ, lá no Estadão de Goiás.

0: Quem gosta dessa super romântica e lindíssima do Mato Grosso e Matias é a minha amiga Lina. Lolina, um abraço pra você. Enquanto o sol brilhar, milionário José Rico, Estrada da Vida, Lopombim, Lena, um abraço, Eduardo Costa. Ainda tô aí, foi especialmente por esse evento. Vamos lá, rapidão.
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3: Estamos de volta aqui na cidade com a melhor programação para você, o Rota 98. Manda um abraço aí pra galera lá na, é na oficina, ou vocês já estão aí no, na fazenda? Ô Daniel, me conta aí. Daniel, nosso grande amigo aí, todo o pessoal lá da João Mil, né? Um abraço especial para vocês aí. Se estiver trabalhando, um bom trabalho. Agora, se já estiver mandando aquela breja geladinha, ei, bom demais também, né? Precisando combinar alguma coisa, viu? Um abraço bem especial para essa galera que a gente tem um carinho muito grande, tá sempre ouvindo a Cidade FM, né? Toda a galera aí da João Mil, um abraço, João, Gustavão, Colovão, Marretão, Danielzão, toda essa galera aí maravilhosa. Um abraço, boa noite para vocês, pessoal nas oficinas aí, também ligados aqui na Cidade FM. Um abraço bem especial para vocês.
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3: A modão? Vamos com essa aqui então, hein? Eita, nós, hein, rapaz? Essa é apaixonada demais. Vamos lá, destramela mais uma aí, Daniel.

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1: Fernando, boa noite. Nós estamos aqui te ouvindo. Passa a música do Leonardo aí. Uma música do Leonardo. Oferece pra Maria Divina, pro Cristiano e pra você. Pai, que foi com o Fabrício? O Fabrício não voltou.
2: Aí, Maria Divina, um abraço pra você, pro Cristiano. Tá aí uma do Leandro e Leonardo. Fabrição, acho que tá dengoso, viu? Aquela voz mais sexy. Esse que o mosquitinho derrubou o cidadão. 18h57.

0: Trembão, Paz na Cama, ainda de Paulo e Paulinho, Amor de Primavera. Começamos com João Carreira e Capataz, Sonho de Caboclo. Cidade FM, pontualmente 19 horas. Boa noite. 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Vamos com Plugado na Rede.
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2: Oi, gente, plugado no ar com a última fofoca pra fechar com chave de ouro. Maraísa para show e repreende fã por laser no rosto de Maiara.
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2: Que situação chata, né? A dupla tava se apresentando em Cardoso Moreira, no Rio de Janeiro, quando alguém da plateia apontou um laser bem no rosto da Maiara. Imagina o perigo que isso representa para a visão. A Maraísa, super protetora e ligada na irmã, não pensou duas vezes. Ela parou o show, pegou o microfone e repreendeu na hora quem estava fazendo isso. E com toda a razão. Além de ser um risco sério, é uma falta de respeito enorme. A internet elogiou a atitude da Maraísa, mostrando que a conexão delas vai muito além dos palcos. O público precisa se ligar que a diversão tem limite e respeito é fundamental. Com essa notícia que mostra a força da família e do respeito, a gente se despede. Que delícia ter sua companhia e vibe boa no Plugado. Obrigada por cada minutinho juntos. A gente se encontra na próxima. Um beijo no seu coração.
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3: É rapidão, já tô de volta aqui na Cidade FM, mandando aquele alô bem especial pra você, te desejando uma boa noite, agradecendo aí pela companhia, você que tá sempre junto com a gente, né? Rapaz do céu, coisa boa, né? Nosso WhatsApp bombando aqui também, a gente vai mandando abraço aqui pra galera que tá ligado com a gente, né? Opa, vamos ver aqui, boa noite, não tem o nome aqui, deixa eu ver quem é. Ah, Elivane. Oi, Elivane. Como é que você tá, minha querida? Tudo bem? Opa, um abraço aí pra você, pra toda a família, né? O pessoal tá ligado aí, sempre curtindo a programação. É, rapaz, sobrou pra mim, mas é um prazer estar aqui, viu, Elivane? Falando com vocês, curtindo uma boa música, né? Mandando aquele alô sempre muito especial. Quem tá ligado aqui com a gente, mandando um alô também, meu amigo Osmar Lambreta. Acelera essa lambreta aí, seu Osmar. Tudo bem com você? Tudo certo? Ah, que coisa boa, né? Vamos de mais moda? Vamos lá.
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3: É, Elivane tá falando aqui o dia todo ligado na cidade. Obrigado pela companhia, né? Seu ouvinte muito especial, você e toda a sua família maravilhosa. Vamos com o Chitão e Xodoró, Cowboy do Asfalto, cidade, agora 19:04. Pessoal lá na Fazenda São José, um abraço, pessoal lá na Caridade, lá no Brilhante. Obrigado pela companhia.

0: Aê, Gilberto e Gilmar, recordando pra você a música da saudade. Felipe Falcão, Paixão pra Mais de Mês, Chitão e Xororó, Cowboy do Asfalto.
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0: Até o Gil tá ouvindo. 1914.
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Nosso bloco comercial menor do Brasil, né? Que não tem muita falação, muita enrolação, muita conversa fiada, não. É muita moda bonita, é muito modão pra você que tá aí ligado com a gente durante essa noturna aí de terça-feira. Ô, coisa boa, tá aniversariando hoje? Parabéns, felicidades, hoje dia 28 de julho do ano de 2026. Terço! Cadê o Miranda? Sumiu o Miranda, tá por aí? Um abraço pra você, pro Robinho Boca Mole, pessoal lá na fazenda, lá na Chapetuba, tá ligado com a gente, pessoal na Bioenergética Arueira, também nas fazendas do Beca, tá todo mundo ligado e curtindo aqui a melhor programação feita com amor e carinho pra você, com o melhor ouvinte do mundo. Ivana, vou escolher uma que eu gosto muito aqui, ela não é das mais tocadas, né? Que não sei se fez tanto sucesso na época, mas ela é muito linda, essa música, eu gosto muito. Vai pra você, vai pro meu amigo Juninho, eletricista, pras gatinhas aí, a Milena e a Graziella, e pro genrão Gabriel, que tá aí também esperando a janta sair, né, Gabriel? Eita, nós, viu? Época boa essa de namoro, né, gente? Bom demais, viu? Então vai pra vocês essa aqui, especialmente com muito carinho. Aí um beijo pra Voz Marley. Alô, Voz Marley, como é que você tá, minha querida? Tudo bem? Tamo junto, né, Osmar? Como se fosse uma pressa. O Mirosmar e o irmão dele.

0: seguindo com muito modal. Alô, Robinho, alô, Cineide, um abraço pra vocês, obrigado pela companhia, pela audiência. Tão juntos aí, curtindo a programação. Daqui um pouquinho vou mandar aquela que você gosta, Robinho. Mandar um beijo aqui também pra Carol, que tá aniversariando hoje com os parabéns da mamãe Voz Marley. Alô, Carolzinha, felicidades pra você.
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participação, eu sei que você gosta, Robinho. Vai pra você, pra Cineide, pra toda a galera aí que tá curtindo com a gente. O Alessandrão, um abraço pra você eu também. Adoro essa música, porque eu tenho uma veterinária que anda de camisola no meu coração.

0: Eu sou apaixonado numa veterinária e numa doutora também, numa médica. E a diretora não importa não, né? 19h27. Um beijo também pra diretora, tá ouvindo a gente?
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0: Assim a voz mãe eleita oferecendo pra filha Carol aniversariante de hoje. Parabéns, Carol, essa música é linda, hein? Luísa Martins, Tailândia. 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
1: Fala, galera que não perde nada, chegando com a sua dose diária de informação e muita energia. Sou Andressa Pires e tô super conectada com você no Drops News. Prepara o ouvido que a gente tá no ar com as novidades mais quentes do momento. E para começar, vamos direto para uma homenagem que reverbera no mundo da música brasileira. A gente celebra a vida e a obra de Moacir Santos, esse gigante que faria 100 anos de história. Compositor, arranjador, multi-instrumentista e maestro, ele foi mestre em fundir a ancestralidade com a erudição, deixando uma obra extensa que continua inspirando gerações. Um legado incrível na nossa música. Demais, né? E é assim que a gente segue, sempre trazendo o melhor para você. Muito obrigada pela sua audiência.

0: audiência, pela sua energia, por estar sempre juntinho com a gente. Até o próximo Drops News, estarei juntinho com você.
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4: É nós, estamos juntos no melhor. No seu rádio e no seu coração, sempre. Cidade FM, 7:34, seguindo aqui com o nosso Ronda 98, tocando as melhores para você, tocando aqui no seu coração. Que você esteja, nosso carinho, nosso abraço, obrigado pela companhia, obrigado pela sua audiência, sempre bom demais ter você com a gente. Um abraço pro meu amigo Luan lá no supermercado, alô Luanzão. Aquele abraço para você, viu? Obrigado pela companhia. Mais uma vez, mandar um abraço especial para minha amiga Carol, que tá aniversariando hoje. Felicidades, Carol, em seu nome. A gente cumprimenta e manda um alô especial a todos os aniversariantes dessa terça-feira. Paz, e amanhã já. Amanhã já é dia 29, né? Tá acabando o mês de julho, né? Metade do ano já foi embora, né, gente? Ei, rapaz, você tá aproveitando bem aí? Tá? Então aproveita, viu? Cada segundo que passa não volta nunca mais. Adeus. O tempo é uma coisa que a gente tem pouco, né? E tem que saber usar bem, tá certo? Manda um abraço pro meu amigo Alvinho. Opa, e aí, Álvaro, tudo bem? São Paulo ou Fluminense? Qual que você é agora, hein? Me fala aí. Então, um abraço pra você, dona Adriana, toda a família maravilhosa. Obrigado pela companhia. Tamo juntos. É, Carolzinha tá aqui participando também, né? Parabéns, viu, Carol? Tudo de bom pra você. Felicidades. Já pagando mais uma velhinha aí, certo? Flusão, né? Então tá bom. Você é flusão, então tá bom. Beleza, Alvinho? Cidade FM. Vamos lá. Mais um modão chegando pra você. Tocando aqui no seu coração. Jadson e Jefferson. Um saco de ouro.

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0: Ô, Fernando, boa noite. Tá aí no pé do Heitor, né, agarrado, né, junto. Tocamos modão. Manda pra mim aí, Mariposa do Amor e Grosso Matias. E manda pra todo mundo gostar da música. Um abração.
1: Falou, meu amigo Cicinho, parceiro da Cidade FM. Lembrando que todo domingo a gente tem aqui o Talentos da Terra, né? Com novidades nesse domingo, né, Cicinho? Um abraço pra você e pra todo o pessoal do Clube da Viola. Minha amiga Laor, que aniversariou ontem, um abraço.

0: já acaba não, mudar. Essa dá boa mesmo, hein?
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0: Ô, lasqueira!
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6: Cidade, tamo juntos aqui, seguindo. Mandar um abraço pra Sandra Lúcia, tá aqui ligada com a gente, né, Sandra? Já já eu ouço seu áudio aí, tá bom? Tamo juntos aqui, um grande abraço pra você, pra toda a galera que tá aí juntos, ouvindo aqui a Cidade FM, curtindo o nosso Rota 98, oh, coisa boa, e aqui a música não para. Quero mandar um abraço pro pessoal lá nas fazendas da Arcon, o pessoal tá sempre ouvindo também a gente, tá ligado? Obrigado pela companhia, viu, gente? Um abraço bem especial, pessoal lá no Beca, também lá na Arueira, ô, galera da Arueira, lá da Vazante Agropecuária, um abraço, pessoal nas máquinas agrícolas aí, estão sempre com o radinho ligado e curtindo aqui a programação da Cidade FM.
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6: Quem gosta dessa música é meu amigo Renatão, né, Renatão? Lá no Agroporto, F5. Ei, barra pesada.

0: Oi, Fernando. Boa noite, tudo bem? Fernando, toca uma música pra mim. Zezé de Camargo Luciano, linda, linda. E a Sandra, do Esplanada.
1: 57.
0: Eu e a Agnes estamos te escutando.
2: Um abraço bem especial aí pra minha amiga Sandra, lá no Esplanada, a galera do Esplanada, um abraço, beijo pra Agnes, tá aí junto com a gente também, curtindo a programação, essa aí vai com muito carinho pra você, especialmente, Zezé de Camargo e Luciano, 1957, lindo.

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5: 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Noite gostosa, noite de terça-feira, e a gente juntos na melhor sintonia. Já são 8h02. Galera aí do Planalto tá ligada com a gente, obrigado pela companhia. Já disseram meloma aí, Sandro? Me conta aí, você é mãe da dona Agnes. Vocês já estão mandando uma Angela aí. Um abraço pro Osmar Lambreta, tá aí sempre na sintonia também, meu amigo Cicinho, o Wilson, o Álvaro, também a Carolzinha que tá aniversariando hoje, tá todo mundo ligado e curtindo a programação. Minha amiga Voz Marley, o Alessandro, o Robinho Boca Mole, a Elivane Família, o Daniel, o pessoal da Jomil, a Maria Divina, Erivelto, a Rayane, a Maria Aparecida, o pessoal da RW também. Pessoal ligado aqui, curtindo a programação da cidade, é um prazer ter você aqui junto comigo nessa noite gostosa da cidade.
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6: 8h02.
5: O pessoal tá apaixonado aí? Quem tá apaixonado, levanta a mão. Rapaz, essa música que é boa. Eu adoro Sampaio cantando pra vocês aqui no Rota 98. Porta fechada. Cidade feita pra você, 8h03.

0: Zé Fernando, boa noite, aqui é a Agnes. Deixa eu falar, tô ligadinho aqui com você, claro, sempre na Cidade FM. E ó, quero pedir uma música, Paixão de Peão com Rick Renner. Toca pra mim.
1: 8:09.
2: Só se for agora, Agnes, tá aí pra vocês. Rapaz do céu, não passa vontade não, uma hora dessa, olha aí. Uma geladinha, uma saladinha de giló, vai ser bom assim lá em casa. 20:10 na cidade, 8:10, boa noite. Alô, pessoal aí da Top Móveis, um abraço.

0: Aí, pra nossa companheira, nossa amigona, né? Gente boa demais, dona Agnes, tá ouvindo aí junto com a Sandra, toda a galera aí no Planalto, Rick Renner, Paixão de Pião.
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0: Um abraço pro André Carvalho. Um abraço aí pro meu amigo Vinícius, pro Trajano, a galera lá do Top Móveis. Dia dos Pais tem presente da Top Móveis aqui na cidade, hein? 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Trajano, hoje eu não tinha bebido, mas parece que eu vi dois marcozinhos aí na porta. Me explica isso.
2: Eu queria ter.
0: Eduardo Costa com Ralph, vontade dividida. 20 e 14.

0: Eu volto rapidinho, 3 minutinhos, fica aí.
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2: Você está no Minuto News. No ar, as principais manchetes que movimentam o cenário global. O presidente da Argentina, Javier Milei, compartilha posts no X com críticas ao presidente brasileiro. Na China, um contraste no setor automotivo. Fabricantes de carros elétricos enfrentam um mercado difícil, enquanto fornecedores de baterias registram lucros recorde. E a China acusa os Estados Unidos de tentarem hegemonizar a inteligência artificial ao ameaçar novas tarifas.
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2: O presidente argentino, Javier Milei, tem utilizado sua conta na plataforma X para repostar e endossar críticas dirigidas ao presidente do Brasil. Essa movimentação tem gerado um cenário de tensão diplomática entre

0: Os dois maiores países da América do Sul, refletindo diferentes visões políticas e econômicas. A postura de Milei nas redes sociais é um elemento constante em sua gestão, repercutindo diretamente nas relações internacionais e na dinâmica regional. No cenário econômico da China, o mercado de carros elétricos apresenta uma dualidade interessante. Enquanto muitas fabricantes de veículos enfrentam um período de desafios e baixa demanda, os fornecedores de componentes para esses automóveis, especialmente de baterias, estão em plena ascensão e registrando lucros históricos. Um dos grandes exemplos é a KTL, uma gigante chinesa no setor de baterias automotivas que obteve resultados financeiros expressivos neste ano. Essa performance é impulsionada principalmente pela sua capacidade de produção em larga escala, atendendo à demanda global por baterias, mesmo com as dificuldades no segmento de montadoras.
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0: E a China releva o tom contra os Estados Unidos em relação ao desenvolvimento da inteligência artificial. Pequim acusa Washington de tentar estabelecer uma hegemonia no campo da IA, uma tecnologia que é vista como crucial para o futuro econômico e geopolítico. A denúncia chinesa surge em meio a recentes ameaças dos Estados Unidos de impor tarifas sobre produtos e tecnologias chinesas, incluindo as ligadas à inteligência artificial. O governo chinês interpreta essas ações como uma tentativa de controlar e limitar o avanço tecnológico de outros países, especialmente da China, visando uma dominação global na área. 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
5: Falei que era rapidinho, 3 minutinhos, tô de volta aqui na Cidade FM, é o Rota 98 pra você, tocando as melhores, as mais apaixonadas, né? Tem gente que já tá destramelando uma na terça-feira, hein? Rapaz, começa na terça-feira, vai parar que dia? Nunca mais, né? Falei nunca mais, vou tocar uma música aqui linda, linda, do César e Paulinho, que chama Nunca Mais. Mas primeiro eu vou trazer uma também super apaixonada aqui do Bruno e Marrone.
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5: Agora 8h22. Acorrentado.

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0: Estamos de volta na cidade, agora já são 20h31, já estamos aqui, né? No... Ai, rapaz, nos últimos suspiros do Rota 98 de hoje, mas foi muito bom, né? Foi muito bom estar aqui com você e a gente tem mais um tempinho juntos aqui na melhor sintonia, Cidade FM feita para você, 98,3. Essa é a frequência do sucesso, da alegria, a frequência do amor. Quero mandar um abraço bem especial aqui para as minhas amigas, para Vânia lá no Morada Nova e também para Rosa no Nova Esperança, né, Vânia? Obrigado pela sua companhia, pela audiência, pela participação. Daqui um pouco, tô procurando sua música aqui, eu rolo ela pra você com muito carinho. Continue aqui com a gente.
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0: Vamos que vamos, a música não para. Acelera aí, Lambretão. Mais uma aqui especial pra vocês. Ouvinte Cidade FM, o melhor ouvinte do mundo. Milionários Zé Rico. Destramela mais uma aí, dona Sandra. Sonhei com você.
3: Depois...

0: Que beleza!
1: Nick, obrigado pela presença.
0: Obrigado eu, companheiro. Cara.
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0: o apaixonado aqui rodando pra você. Chico Rei Paraná, um degrau na escada, 20h43. Já já eu volto com o meu último bloco de hoje, hein? Fique por aí.
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0: Conferindo para você agora, faltando 14 minutinhos para as 9 horas, está chegando o nosso último bloco, hein? É, mas a gente ainda tem um tempinho juntos aqui nessa noturna gostosa de terça-feira. Bom demais a sua companhia, bom demais a sua audiência. É nóis, 98,3, essa é a frequência do sucesso.
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0: Toca aqui.
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0: Um abraço pra Vânia, daqui um pouquinho eu vou tocar sua música, viu, Vânia? Ainda vai dar tempo aqui. Vamos de Amado Batista, recordando essa aí? Reclamando a sua ausência. 20:46.

dia sim e dia também, né? Que dia não, que? Tá aí, João Mineiro e Marciano, Amor e Amizade, Amado Batista reclamando a sua ausência. Foi muito bom estar com você, uma noite maravilhosa, muita paz, muito amor, muita saúde, muita alegria na sua vida. Foi ótimo estar com vocês. A gente volta aí qualquer hora aqui na Cidade FM, continue que a melhor programação está aqui para você. Tá chegando aí as duas últimas comigo. Essa aqui vai especialmente para minha amiga lá do bairro Nova Esperança e também lá do Morada Nova, né? Um abraço aí para vocês aí que me pediram essa música aqui do Solevante Soleni. Noite Triste, a gente ainda encerra com o trio Parada Dura, Homem de Pedra. Um beijo para quem te beija, um abraço para quem te abraça. A gente se vê por aí, juízo. Até amanhã. Fiquem sempre na cidade.

0: 8:58.
1: Está no ar a Voz do Brasil. As notícias do governo federal que movimentaram o país no dia de hoje.
2: Olá, boa noite.
1: Boa noite para você que nos acompanha em todo o país.
2: Terça-feira, 28 de julho de 2026.
1: Vamos aos destaques na Voz do Brasil.
2: Saúde e bets.
1: Campanha orienta sobre riscos das apostas online e atendimento em saúde mental no SUS.
2: Em entrevista, Marcelo Quimatti, do Ministério da Saúde, comenta sobre o impacto das bets e o apoio para quem quer parar de jogar.
3: Uma incidência muito maior de transtornos de humor, como transtornos depressivos, transtornos de ansiedade, entre pessoas que jogam e principalmente aquelas que desenvolvem algum tipo de jogo patológico, e se trata de fato de um fenômeno novo que ele tem que ter uma atenção no campo da saúde mental.
1: Tecnologia na palma da mão. Mais de 177 milhões de pessoas usam o GovBR.
2: Hoje vamos falar sobre os níveis da conta e como ter mais segurança e acesso a todos os serviços. Carlos Oliveira.
4: Aumentar o nível da conta GovBR amplia a segurança e a quantidade de serviços que podem ser acessados na plataforma.
1: Do campo ao laboratório. Cientistas da Amazônia sequenciaram pela primeira vez o genoma do açaí.
2: A descoberta abre caminho para melhorar a produtividade, garantir mais resistência, além da geração de novos produtos. Gabriela Noronha.
5: O trabalho é resultado de uma parceria entre a Embrapa e pesquisadores da Universidade Federal do Pará.
1: Hoje, na apresentação da Voz do Brasil, eu, Luciana Vasconcelos e Luciano Seixas.
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1: O Brasil apresentou o pedido formal de consulta aos Estados Unidos no sistema de solução de controvérsias na Organização Mundial do Comércio, a OMC.
2: A iniciativa do Ministério das Relações Exteriores contesta o aumento das tarifas imposto pelo governo norte-americano sobre as exportações brasileiras.
1: O Brasil questiona a tarifa adicional de 25% aplicada a produtos brasileiros e a taxação de 12,5% a um grupo de 60 países.
2: O pedido considera que as medidas norte-americanas são injustificadas e incompatíveis com obrigações dos Estados Unidos.
1: E está amparado no Acordo Geral sobre Tarifas e Comércio do Entendimento Relativo às Normas e Procedimentos sobre Solução de Controvérsias da OMC.
2: A solicitação é a primeira etapa para tentar um acordo direto entre os países junto ao órgão internacional.
1: E Brasil e Coreia participaram hoje em São Paulo de um fórum empresarial.
2: Promovido pela APEX, a Agência Brasileira de Promoção das Exportações e Atração de Investimentos, o encontro ocorreu no contexto da visita oficial do presidente sul-coreano Lee Jae-myung ao Brasil esta semana.
1: No encontro foram discutidas oportunidades para aumentar a relação bilateral de comércio, principalmente em setores do agronegócio, mineração, defesa e tecnologia.
2: O presidente da APEX, Laudemir Miller, destacou que, embora a movimentação comercial entre os dois países tenha chegado a 11 bilhões de dólares em 2025, a participação do Brasil nas importações da Coreia do Sul ainda é pequena.
6: O Brasil participa de 1% do comércio da importação da Coreia. Nós temos interesse e estamos crescendo nosso mercado de frutas, café, especialmente a área de aeronáutica, defesa, mineração, minerais críticos, que é tão importante para nossos países, farmacêutico, biocombustível, que eu já comentei, química, a parte de tecnologia, e são esses empresários que estão aqui nesse encontro tão importante.
1: E o acordo de livre comércio entre o Mercosul e Singapura entra em vigor no próximo dia 1º de agosto.
2: O decreto que promulga o tratado foi publicado nesta terça-feira no Diário Oficial da União.
1: Para apoiar a implementação do acordo, o Ministério do Desenvolvimento, Indústria, Comércio e Serviços disponibilizou manuais com orientações para exportadores, importadores e operadores de comércio exterior.
2: Os documentos estão no portal Siscomex na internet.
1: O Ministério da Saúde lançou uma campanha de utilidade pública de prevenção aos danos das apostas online.
2: A iniciativa alerta a população sobre os riscos associados ao uso abusivo das bets e divulga serviços de saúde mental oferecidos pelo SUS para acolhimento e tratamento de apostadores afetados.
1: A campanha é veiculada na televisão, no rádio e nas redes sociais. Vamos ouvir?
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2: Para falar sobre as